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1: Nova Brasil, muito boa noite, obrigado pela sintonia, seja bem-vindo, bem-vinda, tá no ar, muita nostalgia com o Arquivo Nova Brasil FM. A sonoplastia de Robson Duarte, Henrique Oliveira na produção. Satisfação, eu sou o Júlio, e pra começar tem ele, um grande mestre da MPB. Alceu Valença, Solidão.
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0: Nova Brasil com Gilberto Gildrão.
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0: Rock Nacional flertando direto com o balanço jamaicano, hein? Essa daqui foi lançada em 1984, no Divisor de Águas, o Passo do Lui, Ska. É um dos maiores e mais contagiantes clássicos dos Paralamas do Sucesso. Então relembra comigo, Ska, os Paralamas na Rede Nova Brasil.
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0: Nova Brasil, Flávio Venturini, toda azul do mar. Rápido intervalo, curto break, já já eu tô de volta com você. Fique ligado, Nova Brasil, mais que moderna, brasileira.
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1: Nova Brasil, muito boa noite. Já de volta com ele, Djavan, Seduzir.
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0: Nova Brasil, este é Ivan Lins, Daquilo Que Eu Sei.
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0: Essa daqui foi lançada originalmente em 84 por Lulu Santos no álbum Tudo Azul. A icônica Certas Coisas é uma parceria genial de Lulu com Nelson Motta. Nesta nova versão para a TV, a canção ganha a voz marcante de Lenine, acompanhado pelos acordes sofisticados da arpista Cristina Braga. Curta comigo na rede Nova Brasil FM, Lulu Santos, Certas Coisas.
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0: Nova Brasil, uma hora inteira de nostalgia. Daqui a pouco eu tô de volta com muito mais. Siga por aqui, Mais Que Moderna Brasileira.
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0: Nova Brasil, ok, de volta. Aqui tem Zizi Posse no arquivo. Asa Morena.
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0: Nova Brasil FM com Feira de Mangaio, Sivuca e Clara Nunes. A música não para, por aqui tem John Love, a banda Metrô e Léo Jaime.
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0: Ok, fechamos. O arquivo tá de volta amanhã e eu te aguardo. Obrigado pela sintonia, ótima noite e até breve.
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6:05. Bom dia para você que está aqui na sintonia da Nova Brasil nesta sexta-feira. Hoje é dia 5 de junho de 2026. Por aqui, Cláudia Nakazato. Vamos juntos aqui pela Nova Brasil FM, uma empresa do Grupo Tati de Comunicação. E você pode nos ouvir pelo rádio, pelo aplicativo ou então pelo site novabrasil.com. Nessa próxima meia hora, a gente vai ter a participação dos nossos colunistas do dia, a previsão do tempo e muita música boa. Começando já com Chima Roots, Verso Simples. Bom dia para você.

0: Nova Brasil e o som de Ivan Lins, de Norá, de Norá.
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2: Bom dia, ouvintes. Eu espero que vocês tenham notado a minha falta nas últimas duas semanas. Eu tinha tempo, tinha computador para escrever e tinha celular para gravar a coluna e enviar para a produção. Mas fiquei tão completamente abduzido pelos sabores da Tunísia e da Grécia que perdi a noção das horas. Eu cheguei a comentar aqui da harissa, uma pasta de pimenta defumada com temperos e azeite, presente em todas as refeições tunisianas como entrada. Mas tem outro alimento ali que me deixou muito encantado, a bississa. Bississa é uma mistura de farinhas tostadas, de grão de bico, trigo, lentilhas, acrescida de gergelim e várias castanhas. Essa farinha é misturada com azeite e mel. Em termos de textura, o produto mais similar que temos no Brasil é o tahine, a pasta de gergelim. Mas o bississa é temperado com especiarias como anis, alcarávia. Na verdade, é possível encontrá-lo em várias versões com pequenas variações do tempero. E tem várias formas de consumi-lo também. Aliás, é muito comum ser consumido puro, de colherada, no café da manhã. Com toda essa mistura de farinhas, temperos, azeite e mel, é muito saboroso e muito saudável. Eu até poderia contar que o índice de proteína do bississa é super alto, mas eu não quero contribuir para essa neurose proteica que invadiu as prateleiras dos supermercados. Quando eu quero comer proteína, eu como bife. E enquanto durar meu pacote de bississa, quando eu quiser comer uma coisa gostosa no café da manhã, eu como bississa. Deixei foto para você ver no meu Instagram, @1litrodeazeite. Eu sou o Sandro Marques e este é o Tempero na Mesa da Nova Brasil FM.
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0: Nova Brasil FM, o som de Rita Lee com Buana.
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0: Maria Clara Sasaki vem chegando com as informações do tempo para esta sexta-feira, agora às 6h18.
2: Olá, muito bom dia para você que nos acompanha de todo o Brasil. E olha, este final de semana promete uma condição bem favorável para atividades ao ar livre. No Nordeste pode chover fraco nas áreas litorâneas, é aquela chuva passageira, não traz grandes volumes acumulados e também não atrapalha as atividades. A máxima vai ficar em torno de 30 graus na tarde desta sexta-feira. No Centro-Oeste tem a alerta para temperaturas elevadas no estado de Mato Grosso, com máximas que passam facilmente dos 33, 34 graus em boa parte do estado. Já em Mato Grosso do Sul, Goiás e no Distrito Federal, a temperatura pode diminuir um pouco, principalmente entre a noite e madrugada. E no sudeste do Brasil, também devemos ter temperaturas amenas durante este final de semana, especialmente em São Paulo, Rio de Janeiro e metade sul de Minas Gerais. Pode chover fraco nas áreas litorâneas. Maria Clara Sasaki, da Tempo Ok Meteorologia, para a Nova Brasil.
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0: Nova Brasil FM, Gilberto Gil com Índigo Blue.
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2: Alô, ouvintes viajantes da Nova Brasil FM. Eu sou o Daniel Nunes e o tema da coluna Viagem Consciente dessa semana é a cidade de São Paulo no feriado de Corpus Christi. Esse feriado emendado que começou na quinta-feira, dia 4, vai até o domingo, dia 7, está vendo a cidade de São Paulo ser a mais procurada do Brasil para quem quer curtir o feriado. Isso segundo a Federação de Hotéis, Restaurantes e Bares do Estado de São Paulo e também segundo algumas plataformas de busca, como Kayak e Airbnb. São previstos um movimento de 166 milhões de reais na hotelaria da cidade de São Paulo. É uma alta enorme no faturamento da hotelaria. E um dos principais motivos é que São Paulo fica especialmente vibrante nesse feriado de Corpus Christi. Começou na quinta-feira com a Marcha para Jesus, que atrai milhões de pessoas para as ruas, e vai culminar no domingo com a Parada do Orgulho LGBT, que costuma também atrair milhões de pessoas de todos os lugares do Brasil. Segundo o levantamento do buscador Kayak e do Airbnb, a cidade está na frente, por exemplo, de outras cidades bastante procuradas do Brasil, como o Rio de Janeiro. O Rio de Janeiro é o segundo destino mais procurado, segundo a plataforma Kayak, que busca destinos para viajar. O terceiro lugar desse ranking nacional.

0: Nacional é Recife. Já o Airbnb aponta um crescimento superior a 30% nas reservas realizadas de hospedagem na cidade de São Paulo nesse feriado de Corpus Christi, isso em relação ao mesmo período de 2025. No ranking do Airbnb, São Paulo lidera, depois vem Rio de Janeiro e Belo Horizonte em terceiro lugar. A Parada Gay não é o único grande atrativo, a gente sabe que a própria cidade de São Paulo está cheia de festas juninas, de arrasar o quarteirão em diferentes bairros da cidade, vários eventos nos museus, a Feira do Livro acontecendo em frente ao Pacaembu, e isso corrobora o título de São Paulo como a sétima melhor cidade do mundo para arte e cultura, segundo um ranking recente da publicação norte-americana Time Out. É isso, vamos curtir São Paulo durante o feriado de Corpus Christi, uma das cidades mais legais do mundo para arte e cultura.
1: Esse foi o nosso colunista Daniel Nunes e a coluna Viagem Consciente, fechando esse bloco. Já já depois do intervalo, tem o Jornal Nova Brasil, agora 6h26. 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
4: IBET emite alerta de chuvas intensas para 35 municípios de Alagoas. Cefaz Maceió alerta para golpe de cobrança falsa de taxa de alvará. Aqui no estúdio conversaremos sobre os novos modelos da Omoda e Jayco e os impactos dessas novas tecnologias no mercado automotivo. Também temos dicas de vinho com Maria Barreiros e dicas de filmes e séries com Rony Vieira e Cleverson Levi com os bastidores da política alagoana. Nós abrimos o Jornal Nova Brasil Maceió dessa sexta-feira, 5 de junho de 2026. Eu sou Oscar de Mello e junto com Jade Silva nos trabalhos técnicos e programação musical, com Fabiana Freitas da produção, Moab Cirino nas mídias sociais e Kleber Santos na transmissão do YouTube, vamos te fazer companhia até as 8 horas da manhã, aqui na Nova Brasil Maceió. E você já pode interagir conosco por meio do WhatsApp 99671-7352.
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4: Sol com algumas nuvens. Chove rápido durante o dia e a noite. A mínima de 23, a máxima só de 26 graus. Olá, meus amigos, mais uma vez, bom dia. Eu brinquei porque 26 graus é uma temperatura quase que de ambiente refrigerado, né? Não é tão comum aqui para nós que somos de Maceió, nós que somos do Nordeste, né? Obviamente que isso pode variar durante o dia, né? Se o céu abrir e dessas nuvens pesadas que estão cobrindo, né, o céu de Maceió, a tendência é que esquente, né? E é tudo muito rápido, né, gente? Aqui antes da abertura, mostrando ao Jabi, ao Moab, ao pessoal que está aqui no estúdio, a imagem que nós temos ao vivo, né? Inclusive, pode colocar aí, Kleber. Você vê que tá pesado o céu, mas estava muito mais pesado. E de repente, e aí você tem condições meteorológicas que mudam isso, né? O céu começou a abrir, aí estava bem carregado. Essa é a imagem que você está vendo aí, né? Você que está acompanhando pelo YouTube, para você que está só ouvindo, eu traduzo para você essa imagem. É a imagem da Avenida Fernandes Lima, uma câmera que está posicionada um pouco antes do elevado do CEPA, voltada para quem está descendo a Avenida Fernandes Lima. Aliás, bem intenso já o movimento, viu? Bem intenso mesmo, não é tão comum. Eu pensei que hoje ia estar mais tranquilo, porque estamos aí numa sexta-feira que muita gente imprensou, né? Mas está bem carregado, viu? E principalmente no sentido centro. Pode observar que agora 6h34, geralmente não temos esse volume de veículos que nós estamos vendo agora. Para quem está subindo também, né, um volume normal, tá certo, gente? Mas para quem está descendo, eu estou achando mais pesado no dia de hoje. Mas não tem engarrafamento não, viu? Não tem nenhum acidente registrado. Acredito que seja por causa do movimento normal de trânsito nesse horário na Avenida Fernandes Lima. Deixa eu aproveitar e dar uma olhadinha em outras câmeras de vídeo monitoramento do Departamento Nacional, aliás, Municipal de Transportes e Trânsito. Você vê o que é a doidice do tempo, né? Você observar essa imagem, né? A pista está molhada, como se tivesse chovido agora há pouco aí na região. Essa imagem mostra o finalzinho da Menino Marcelo, o início da Muniz Falcão. Aí o trânsito ele é intenso, sempre intenso. Ele recebe um volume muito grande de veículos que vem dessa parte alta da cidade, mais da região da Serraria e da cidade universitária, né? E tá molhada a pista, como se tivesse chovido forte agora há pouco. E o trânsito, ele tá normal, entenda-se normal para essa região, como com um volume muito grande de veículos, mas também sem nenhum registro de acidente ou qualquer outro tipo de ocorrência. E pra gente fechar, me dá mais uma imagem aí, por favor, Kleber, de algum ponto aqui de nossa capital. Deixa eu ver a Avenida Silvio Viana, região da Ponta Verde. Você vê que também a pista está molhada, como se tivesse chovido agora. Não chove nesse momento, mas choveu agora há pouco aí. Você olha o céu bem cinzento aqui de nossa capital. Detalhe, viu? Eu vou trazer essa informação agora. A expectativa é de chuva, viu? A expectativa é de chuva no final de semana. O Instituto Nacional de Meteorologia, o IMET, ele emitiu um alerta de perigo potencial para chuvas intensas em 35 municípios de Alagoas, com validade até o próximo domingo. Eu gosto sempre de dizer isso para vocês, que quando nós trazemos aqui um alerta do IMET, geralmente esse alerta ele é a cada 24 horas. Mas pelas imagens de satélite, o próprio IMET acredita que teremos chuvas ou possibilidade de chuvas fortes até o domingo. O que necessariamente não quer dizer que, de repente, amanhã a situação esteja diferente. Sempre gosto de colocar isso, porque tem um preconceito aí com relação a previsões meteorológicas, mas depende de diversos fatores. De repente começa a ventar mais, aí leva as nuvens mais para longe, e o que era para chover muito não chove. Isso aí acaba que depende muito das condições climáticas e pode mudar de uma hora para outra. Hoje ali, eu tô enxergando demais. Olha ali, Alimba. Rapaz, tá ventando forte, viu? Olha ali pras bandeirinhas da praia. Não olha nem para o coqueiro, né? Rapaz, tá ventando um bocadinho, viu? Naquela barraca ali azul, você vê que as bandeiras estão tremulando com muita força. Né? Enfim, tu pode mudar de uma hora para outra, mas a previsão é que até o próximo domingo essas 35 cidades fiquem em alerta. O aviso abrange cidades do litoral, zona da mata e regiões próximas, onde há previsão de chuvas entre 20 e 30 milímetros por hora, podendo chegar a 50 milímetros por dia, além de ventos com velocidade, olha aí o que eu falei, entre 40 e 60 quilômetros por hora. Segundo o IMEP, há baixo risco de corte de energia elétrica, queda de galhos de árvores, alagamentos e descargas elétricas. A orientação é que a população evite áreas de risco, não se abrigue sob árvores durante rajadas de vento e acompanhe as atualizações dos órgãos oficiais de monitoramento da Defesa Civil. Então, para ficar em alerta, né? Deixa eu mandar um beijo todo especial para minha querida irmã Núbia, tá voltando aí do interior do estado. Obrigado, minha amada irmã. Está ligada aqui na Nova Brasil. Beijo para você. Eu sempre gosto de explicar, peço desculpas a quem já ouviu essa explicação, porque quando a gente fala em volume de chuva, a gente calcula por mm, né? Não é o confeitinho lá, é milímetros. E muita gente não entende. Quando eu falo que pode chover 50 milímetros, imagine uma caixa de 1 metro quadrado. Né? Cada milímetro desse corresponderia mais ou menos a 1 litro. Em 1 metro quadrado, imagine caindo 1 litro. A cada milímetro. Então, se a previsão é de 50 milímetros, você imagine essa caixinha de 1 metro quadrado recebendo 50 litros de água. É um volume considerável, viu, gente? É considerável mesmo. Então, todo o cuidado do mundo. Agora são 6 horas e 38 minutos e a Secretaria Municipal de Fazenda de Maceió alerta os contribuintes sobre mensagens falsas envolvendo cobranças de taxas de alvarás. Segundo o órgão, criminosos estão utilizando SMS, WhatsApp e e-mails para enviar boletos, links e solicitações de pagamento em nome da Prefeitura. A Cefaz reforça que não realiza cobranças por esses canais e que todo o atendimento é iniciado pelo próprio cidadão por meio dos canais oficiais. Isso é importante, viu? A conversa começou de lá para cá. Não existe. Não existe. Você só vai falar com a Secretaria Municipal de Fazenda, se você provocar a conversa, se você for lá no canal de comunicação e começar a conversa. Eles não conversam de lá para cá. Não tem aquela de, oi sumido, tudo bom? Pode ter certeza que se isso acontecer é golpe, viu gente? É golpe. A orientação é não clicar em links, não abrir arquivos suspeitos e não fornecer dados pessoais ou financeiros sem antes confirmar a veracidade das informações. Em caso de dúvida, o contribuinte deve procurar os canais oficiais da Secretaria para verificar sua situação fiscal e evitar prejuízos com golpes virtuais. 6h40. E atenção para essa dica. 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
0: 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Ou acesse as nossas redes sociais. 6:41, 6:41, e o Procon Maceió divulgou uma pesquisa de preços com itens e serviços voltados para o Dia dos Namorados, com o objetivo de ajudar os consumidores a economizar e planejar as compras para a data. O levantamento analisou 52 produtos e serviços em 30 estabelecimentos da capital, incluindo perfumes, chocolates, flores, eletrônicos, cestas de café da manhã, jantares românticos e hospedagens. Segundo o órgão, foram identificadas grandes variações de preços entre os locais pesquisados. Em alguns casos, para vocês terem uma ideia, a diferença ultrapassa R$ 3.000, como em itens eletrônicos e pacotes de hospedagem. O Procon orienta que os consumidores pesquisem antes de comprar, exijam nota fiscal e verifiquem as condições de troca e garantia dos produtos. A iniciativa também inclui a fiscalização de estabelecimentos para garantir o cumprimento das normas de defesa do consumidor. E atenção, concurseiros! Seguem abertas as inscrições para o concurso público do Departamento Estadual de Trânsito de Alagoas, o DETRAN. O certame oferece 116 oportunidades, sendo 50 vagas imediatas e 66 para formação de cadastro de reserva, destinadas a cargos de nível superior. As vagas são para assistente de trânsito e analista de trânsito em diversas áreas de formação. Os salários iniciais variam de R$ 5.454 até R$ 7.800. As inscrições devem ser feitas exclusivamente pela internet, no site do SEBRASP, até o dia 9 de junho. Tá acabando o prazo, viu? Já é semana que vem. Com taxa de participação de R$ 150. As provas objetivas e discursivas estão previstas para o dia 2 de agosto. E atenção para mais essa dica. 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Rapaz, olha, vocês viram a história dessa... Eu vou dizer, eu confesso que quando eu vi, eu sou uma pessoa, como eu sou jornalista, né? Eu sou uma pessoa que gosta de checar as notícias, né? Quando eu vi isso lá no Instagram, eu digo, não, isso não é verdade. Não pode ser verdade uma coisa dessa, né? E aí fui pesquisar. E não é que era verdade, rapaz. O que, Oscar, que você tá falando? Um abraço, minha irmã Núbia, meu querido cunhado Puskin. Aliás, eu tenho uma história, depois eu vou contar, né? O nome do meu cunhado é Puskin, que é um nome de origem russa, né? Saudoso doutor Edmundo, o pai dele. O batizou assim, mas a história dos nomes da família são muito... os nomes, a escolha, né? Ela é muito engraçada. Depois eu vou contar essa história. Um beijo para esse casal fantástico que está acompanhando aqui a Nova Brasil, voltando do Agreste a Alagoano. Mas a história que eu disse que eu não acreditei é o caso da menina. Menina, meu, é sério. Da Amanda Maria de Souza de Oliveira. 37 anos, a Amanda. Ela foi presa após confessar à polícia ter passado 14 meses convivendo com a família de Joinville, no norte de Santa Catarina, fingindo ser uma adolescente de apenas 12 anos. Rapaz, essa menina precisa ser estudada, né? Porque
4: Aí tu não tá falando de uma diferença de 5 anos, até 10, né? A gente tá falando de uma diferença de 25 anos.
0: Para sustentar o disfarce, ela usava chupetas e madeiras. Além de alegar falsamente ter autismo e sequelas de tratamentos hormonais forçados à infância, que a faziam parecer mais velha, segundo a Polícia Civil. Investigada por estelionato e falsidade, né, de identidade, a suspeita aplicou golpes parecidos em pelo menos outros 5 estados. Ou seja, é sério isso? Ou seja, ela não enganou só essa família, não, enganou outras famílias aí. Pelo menos 5. Em Nova Iguaçu, no Rio de Janeiro, ela chegou a ser presa. Conseguiu sensibilizar a coordenadora de um projeto social, Viviane Henriques. De acordo com ela, para atribuir credibilidade à personagem, Amanda estudava características infantis para reproduzi-las. Em Santa Catarina, onde teve a prisão em flagrante convertida em preventiva, na quarta-feira ela agia de forma semelhante. Segundo a Polícia Civil, ela também dissimulava comportamentos infantilizados, utilizando mamadeiras, chupetas e um cheirinho para dormir. Oh, meu Deus! Eu lembro da minha infância, eu tinha uma fraldazinha que eu só dormia cheirando ela, é? Oh, meu Deus! A investigação apurou que Gabriele, como se apresentava em Joinville, forjava crises de pânico à noite, afinava a voz e simulava carência para conseguir atenção. O delegado Rodrigo Bueno Gusso, responsável pelo caso, disse que a menina conseguiu sequestrar emocionalmente a família e levava uma vida de adolescente muito boa. Ela podia ter escolhido 12 anos. 12 anos é muito pouco, né? Ela também convenceu a família a não matriculá-la na escola, alegando que tinha um pai abusador. A menina não ia para a escola porque conseguiu convencer a família adotiva de que se fosse para a escola, o pai abusador saberia onde ela está, comentou o delegado. Rapaz, a aproximação de Amanda, que se apresentava à família sob o nome falso de Gabriela, começou de forma sutil através da intermediação de um pastor de uma igreja local. Inicialmente, ao se apresentar, disse que tinha 18 anos, experiência em panificação e que estava em busca de uma oportunidade de emprego. Com o passar do tempo, a suspeita começou a relatar graves problemas de saúde e extrema dificuldade financeira, o que sensibilizou a família e fez com que eles a acolhessem em casa. Depois que conseguiu conquistar a total confiança dos moradores, a mulher alterou drasticamente sua narrativa. Ela afirmou que, na verdade, tinha apenas 11 anos, alegando ainda ter sido vítima de abusos. E assim ela foi convidada a morar na casa desse casal. O casal só procurou a polícia na semana passada, um ano depois. Um ano só. Eles perceberam depois, após a denúncia de um parente levar a descoberta do crime. Com a investigação, a Polícia Civil de Santa Catarina descobriu que Amanda Maria é reincidente nessa modalidade de golpes, tendo registros em São Paulo, Rio de Janeiro, Minas Gerais, Rio Grande do Sul e também Goiás. E o que diz a defesa? Deixa eu ver aqui, eu vou resumir porque é muito grande, né? Ela disse que a análise da defesa identificou elementos que justificaram o pedido de... Ah, tá dizendo que é insanidade mental, né? Enfim, mas é um caso que não deixa de chamar a atenção, né? A gente tá falando de uma mulher, eu vi as imagens, né? Sinceramente, ela tem cara, a Amanda Maria de Souza, de tudo, menos de uma criança de 12 anos. Não tem, né? Queria eu ter 25 anos a menos e ter a oportunidade de corrigir alguns erros e aprimorar alguns acertos, né? Mas não, o tempo ele não retrocede, né? Ele não retroage. E a Amanda teria capturado ou sequestrado emocionalmente essa família. Juro a você, cara, eu quando vi, eu disse, não é verdade. Eu não acredito. E aí fui pesquisar e não é que era verdade. Não é que era verdade. Caso que chama a atenção pela curiosidade. Agora são 6 horas e 49 minutos, em Maceió, 6h49. Rapaz, olha, e as duas vítimas lá do ataque de tubarão, ou dos ataques de tubarão em Recife, não deixa de ser uma boa notícia, elas receberam alta do hospital, né? Um detalhe que chama a atenção é que as duas vítimas acabaram perdendo uma perna. O primeiro caso, só lembrando, ele ocorreu na tarde do último domingo, na Praia da Piedade, em Jaboatão dos Guararapes, no Grande Recife. A vítima, de um garoto de 11 anos, sofreu ferimentos gravíssimos após ser atacado por um tubarão enquanto estava no mar. Devido à gravidade das lesões, ele precisou passar por uma cirurgia de amputação de uma das pernas. Além disso, o menino também sofreu ferimentos em uma das mãos. Em respeito ao estatuto da criança e do adolescente, a identidade do garoto não foi divulgada. Segundo o avô da criança, Manuel Nemésio, a recuperação tem sido positiva. Disse o avô, né, abre aspas para ele, ele está se recuperando bem. Além dos cuidados da equipe de restauração, a família está empenhada no suporte necessário e no acompanhamento. Ele já acordou e está se alimentando normalmente, afirmou. E menos de 24 horas depois, nós falamos inclusive no começo da semana, uma nova ocorrência mobilizou equipes de resgate e autoridades. Na segunda-feira, dia 2, a estudante universitária Marcela Vitória de Lima, de 19 anos, foi atacada por um tubarão na praia de Boa Viagem, na zona sul do Recife. A jovem sofreu ferimentos graves e teve uma das pernas amputadas em decorrência da mordida. No caso dessa jovem, um caso que ainda chama mais atenção, porque o garoto, quando ele foi retirado da água, de 11 anos, ele estava com a perna muito machucada, mas, desculpa até a forma coloquial e simples que eu vou tratar, mas a perna ainda estava no local. Só que a mordida do tubarão foi muito forte, infeccionou e, até para preservar o garoto, foi feita a amputação. No caso da jovem de 19 anos, ela já saiu do mar sem a perna. É uma imagem impressionante, ela já saiu sem a perna. Se eu não estou enganado, a perna direita, né, que ela perdeu. E esse caso, obviamente os dois casos, né, geraram uma grande repercussão e reacenderam aí o debate sobre os riscos de banho em áreas sinalizadas como impróprias para atividades aquáticas devido à presença de tubarões. Detalhe, viu? É o quarto país do mundo com mais ataques de tubarão. Eu já falei isso. Né? A gente negligencia às vezes esses números. Hoje o Brasil, por causa dos ataques que acontecem em Pernambuco, ocupa a quarta posição, ficando atrás apenas dos Estados Unidos, da Austrália e da África do Sul. E são países que, inclusive, têm incidência de tubarões maiores e mais agressivos, como o tubarão branco. Apesar de que o tubarão tigre, que é o tubarão que atacou essa jovem de 19 anos, é considerado, ao lado do tubarão branco, os dois tubarões mais agressivos do mundo animal. Então fica aí essa lição triste, né? Mais uma, de que, infelizmente, não é seguro, né, tomar banho em praias, principalmente praias identificadas. Só para, antes de chamar a matéria, deixar claro, não é proibido tomar banho, não é. Mas a placa, ela diz lá que evite, né? Se você puder evitar, evite, que é o mais importante. Tá certo, gente? Agora são 6 horas e 53 minutos. É, Marcelo, para qual matéria nós vamos agora, gente? Deixa eu... É porque fugiu aqui, sumiu do meu primeiro bloco, né? Vamos lá, vamos embora. Agora são 6 horas e 53 minutos, 6h53. Lembrando que você pode interagir com a gente pelas redes sociais através do nosso WhatsApp, né? É só você mandar para a gente o WhatsApp pelo 996717352. E olha, a desinformação sobre o câncer ainda é um dos principais obstáculos à prevenção da doença no Brasil. Segundo um estudo inédito, a pesquisa mostra que 1 em cada 4 brasileiros não sabe que o câncer pode ser prevenido e revela equívocos sobre fatores de risco e hábitos de proteção. Vamos ouvir.
6: Levantamento inédito sobre câncer mostra que a desinformação é um dos obstáculos na luta contra a doença. 1 em cada 4 brasileiros não sabe que o câncer pode ser prevenido, conforme relatório Mais Dados, Mais Saúde, Percepções da População Brasileira sobre Fatores de Risco para o Câncer, realizado por Humane e Vital Strategy, com apoio do Instituto DVV, em parceria com o Instituto Nacional de Câncer. De acordo com o INCA, um dos principais diferenciais do estudo é possibilitar uma análise mais aprofundada da percepção da população sobre os fatores de risco. A pesquisa ouviu mais de 6.500 pessoas com 18 anos ou mais em todo o país, entre setembro e outubro de 2025. Enquanto o fumo é amplamente conhecido como um fator de risco, o consumo de produtos ultraprocessados e embutidos, inatividade física, sobrepeso e obesidade são menos associados ao câncer pela população, destaca a diretora adjunta de doenças crônicas não transmissíveis da Vital Strategy, Luciana Sardinha.
7: comunicação pública a partir de campanhas tem grande relevância para o conhecimento da população da mudança de comportamento, para ter uma vida mais saudável. Então, nós precisamos de políticas públicas que oportunizem essas melhores escolhas. Isso foi trabalhado no Brasil em relação ao tabaco e à exposição solar. Agora, a gente precisa chamar a atenção do álcool, dos ultraprocessados, do sedentarismo, do excesso de peso como fatores de risco também importantes.
6: A pesquisa revelou também percepções equivocadas entre os brasileiros. 61,3% acreditam que tomar suplementos de vitaminas e minerais reduz o risco de câncer. No entanto, de acordo com a especialista, a recomendação é consumir sempre uma alimentação saudável e variada.
7: O que a gente tem hoje, já descrito na literatura, é que uma alimentação saudável, ela fornece a quantidade adequada do que a gente precisa como nutrientes. Embora o uso de suplemento ele possa ser feito com prescrição médica para necessidades muito específicas, no dia a dia, o que é um fator grande de risco é uma alimentação não saudável. Isso se junta a vários outros fatores, como consumo de álcool, de tabaco, que também são fatores de risco. Tanto para jovens quanto para adultos na população.
6: Nesse contexto, 86,3% da população afirma consumir frutas, legumes e verduras. E entre os que não consomem, 8,3% têm intenção de adotar o hábito. Outro fator que merece destaque é o aleitamento materno. Apesar dos seus benefícios para o bebê e para quem amamenta, 4 em cada 10 entrevistados ainda não o reconhecem como fator de proteção para o câncer de mama. Em relação à carne vermelha, verificou-se maior proporção de indivíduos que relataram consumir sem ter tentado reduzir, cerca de 45%. Seguida por aqueles que consomem e tentam reduzir, aproximadamente 40%, sendo o não consumo menos frequente, em torno de 10%. Ainda de acordo com a pesquisa, jovens de até 24 anos são os que mais consomem esses produtos, sem a intenção de reduzir. 32,3% têm esse comportamento com relação aos ultraprocessados, 24,4% quando se trata de bebidas adoçadas, 29,5% quando perguntados sobre embutidos. E 49,1% tem esse comportamento em relação à carne vermelha. Dados do INCA mostram que o Brasil deve registrar 781 mil novos casos de câncer por ano até 2028. Da Rádio Nacional, no Rio de Janeiro, Solimar Luz.
0: Muito obrigado, Solimar, pela sua participação. Agora são 6h58, nós vamos ao intervalo. Daqui a pouco a gente volta com outras informações no seu Jornal da Nova Brasil Maceió. Volto já.
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3: E já estamos de volta ao vivo, agora 7:03, 7:03. E lembre-se, viu? 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Rapaz, e sextou, né? Como a gente diz popularmente, né? Aliás, é o neologismo que pegou, né? Realmente aí, né? O sextou, uma palavra que não existia, né? E acabou caindo aí no gosto da galera. E uma sexta-feira ainda mais diferente, né? Pra quem pode, né? Acabou imprensando, já que ontem tivemos o feriado, né? De Corpus Christi, né? Muita gente conseguiu imprensar, muita gente, né? Não conseguiu, teve gente que trabalhou ontem, né? Normalmente no feriado. E por que eu tô fazendo todo esse preâmbulo? Porque uma das dicas, né? Principalmente quando tá esse tempozinho chuvoso, é a pessoa ficar em casa, né? Curtindo aquela série, aquele filme, né? Aconchegado, tomar aquele café para quem gosta, tomando uma cervejinha, um vinhozinho para quem pode também, ao lado de alguém especial ou de algumas pessoas especiais, enfim. Por isso que a gente sempre traz com muita alegria aqui o quadro do nosso querido Rony Vieira, que hoje indica 3 estreias do cinema para os amantes da comédia pastelão, para os fãs de He-Man. Ah, eu sou fã de He-Man. Eu vou contar uma história no final que muita gente não sabe. Sobre mim. Eu vou contar uma história sobre mim relacionada ao He-Man no final do quadro do nosso querido Rony. E também para os que acreditam em vidas extraterrestres ou amam filmes dirigidos por Steven Spielberg. Bom dia, meu querido Rony!
4: Muito bom dia, Oscar de Mello. Bom dia aos ouvintes do Jornal da Nova. Tô chegando nessa sexta, que tá finalizando a semana, né? Tivemos aí um feriado ontem, mas uma semana bem agitada, né, Oscar? Não só pela rotina do dia, mas nos noticiários. É, muita gente viu aí que seres de outros planetas, né, parecem ter vindo aqui fazer uma visita para nós meros terráqueos. Pois é, e foi assunto não só nos noticiários, mas na internet também. E por coincidência ou não, Oscar, tudo isso tem a ver com a minha primeira dica, que lançou essa semana, que foi lançada essa semana nos cinemas. É o filme Dia D, que tem como diretor ninguém mais, ninguém menos que Steven Spielberg. Olha isso, Steven Spielberg, né? Ninguém mais, ninguém menos que ele, né? E tem essa temática de extraterrestres. Pois é, no longa, a gente vê que o mundo tá entrando em pânico após um evento inexplicável que foi transmitido ao vivo durante um telejornal, né? A moça do tempo começa a fazer cometer atitudes estranhas e todo mundo fica pensando o que é aquilo. E aí fenômenos vão acontecer ao redor do mundo, mostrando que algo está cada vez mais próximo. E segredos militares serão expostos, desencadeando assim uma crise global nunca antes vista. Agora, a inteligência alienígena que é responsável por essas atitudes estranhas, né, que aparecem no filme, se torna cada vez mais evidente. E aí estudiosos, cientistas, autoridades e até civis precisam aprender a lidar com a ideia de que a sociedade nunca esteve sozinha. O filme Dia D era uma das produções mais esperadas neste mês para ser lançada. E aí foi lançada no Brasil, coincidentemente, nessa semana, cheia de informações sobre essa temática alienígena. Então, Dia D, dirigido por Steven Spielberg, está em cartaz nos cinemas e eu acho que vale muito a ida para as telonas acompanhar essa produção épica, com certeza. Se tem Steven Spielberg dirigindo, é épico, sim. Aí, Oscar, para quem gosta do gênero de comédia, tem mais uma estreia dos cinemas essa semana. Depois de 26 anos, está de volta a saga Todo Mundo em Pânico. Pois é, o sexto filme dessa saga traz de volta nomes como os personagens Short, Ray, Cindy e Brenda, que ficaram eternizados nessa saga e trazem até hoje fãs dessa franquia. Franquia essa que tem o principal objetivo de satirizar filmes do gênero terror. Pois é, desde o primeiro filme até esse sexto, a ideia é essa, exagerar nos toques de terror dos filmes que saem aí, são lançados no mundo inteiro. E aí, claro, trazendo referências não só nos textos, mas também na estética, né? Muita coisa que aparece nos filmes, a gente vai acompanhar. E aí, nesse sexto filme, não seria diferente. Nós teremos sátiras dos filmes Corra e Nós, do Jordan Peele, que foi ele próprio que pediu aos produtores para ser adicionado aí nessa lista. Temos também paródia da saga do filme, né? Da Megan, daquela boneca robotizada lá. O choque de saias, né? Como ela é chamada. E até sátira da série da Netflix, Round 6. Pois é, teremos uma sátira dentro desse filme. Então, Todo Mundo em Pânico 6 traz essa atmosfera de novo pra quem gosta, né? Pra quem é fã. E pra quem não conhece, eu acho que vale a ida aos cinemas pra assistir. Ah, lembrando que Todo Mundo em Pânico, ele tem essa questão da sátira, mas ela satiriza um filme em especial, que é a saga Pânico, né? A saga de terror Pânico, que tem o assassino Ghostface. E em Todo Mundo em Pânico também esse personagem aparece, só que, claro, de forma exagerada desde o primeiro filme, e agora não será diferente. Vale lembrar que para os pais, né, e responsáveis, é bom se atentar à classificação indicativa desse filme, que é proibido para menores de 18 anos, né? É muito importante a gente saber também a classificação indicativa de cinemas que estão... Do cinema, né? De filmes que estão em cartaz no cinema. Porque assim como na TV e no streaming também existe essa classificação. Então, pra quem gosta e tem mais de 18, pode ir ao cinema assistir Todo Mundo em Pânico 6, que volta depois de mais de 2 décadas aí em pausa, né? E outra estreia no cinema, só que essa é pra galera que gosta de aventura e de live action, é o filme Mestres do Universo, que traz ninguém mais, ninguém menos que He-Man, o super-herói conhecidíssimo, que agora vai ter que voltar para o planeta de Eternia, depois de mais de 2 décadas longe, tentando entender e fazer essa conexão. Ele descobre que ao voltar para Eternia, né, o mundo de Eternia, bem distante daqui, que é a cidade natal dele, ele descobre que o esqueleto, o seu vilão mortal, tá querendo destruir tudo, sim. E para que tudo dê certo, primeiro, o Adam / He-Man vai ter que desvendar um pouco do seu passado. E para isso, ele vai contar com a ajuda de vários amigos, entre eles Attila e o seu gato guerreiro. Pois é. Aí, o filme vai trazer essa temática muito boa, né? Tá sendo bem avaliado, tá, Oscar? Até mesmo pelos trailers, porque a gente viu, e para quem é fã da saga, né, do desenho, gosta muito de saber esses detalhes. E até a roupa do He-Man é muito parecida com a do desenho, então a gente vai acompanhar, sim, He-Man. Se você tem a força, vá até os cinemas acompanhar. O elenco é estelar, né? Quem interpreta o He-Man é o Nicholas Galitzine, que nome difícil, Galitzine, e a Camila Mendes, que faz a Tila, são os dois nomes aí que compõem um elenco gigantesco, que conta ainda com o Jared Leto, que faz o esqueleto nessa produção. Mestres do Universo está em cartaz nos cinemas e vale a sua ida até as telonas. E para encerrar minha participação, Oscar, na semana passada eu falei sobre o lançamento da plataforma Tela Brasil, né? Que é uma parceria do governo federal com, e do Ministério da Cultura, né, com a UFAL, né, que produziu aí, que pensou nessa plataforma. Muito bom, né, saber disso. E aí, a plataforma foi lançada no sábado, tem mais de 500 filmes entre longas, curtas e séries nacionais, e é de forma gratuita que o público vai poder acompanhar. Por enquanto, para acessar o Tela Brasil, só é possível por meio do Gov, né, do gov.br. Se você não tem conta, faça sua conta no Gov, ou se você tem acesso para poder acompanhar os filmes disponíveis lá. Mas, logo logo, né, em menos de 30 dias agora, uma plataforma será lançada. E aí, como professor que sou, eu gostaria de trazer algumas dicas ao longo das minhas participações de filmes e de séries que estão disponíveis no Tela Brasil, porque serve muito de repertório para redação do Enem. Enem que teremos esse ano mais uma vez e que as inscrições se encerram hoje, inclusive, né? Então, eu trago como referência o filme Olga, pois é, que conta a história da jovem judia alemã Olga Benário, que é encarregada de acompanhar o Luiz Carlos Prestes de volta ao Brasil durante o governo de Getúlio Vargas, e juntos eles planejam a intentona comunista, né, contra o próprio Getúlio, acabam se apaixonando e aí ficam parceiros da vida e na política. E a gente acompanha esse filme, que é histórico totalmente, tem um elenco com nomes como Camila Morgado, Caco Ciocler, e a gente vai acompanhando tudo isso por meio desse filme, que está disponível gratuitamente no Tela Brasil, que é a plataforma de streaming brasileira, que tem produções de graça para todo mundo poder acompanhar. Então, Olga serve muito para repertório e, além disso, mostra um contexto histórico brasileiro que muita gente gosta de acompanhar, não é, Oscar? Pois bem, na semana que vem eu volto no mais, trago informações, dicas, tudo do universo da TV e do cinema. Um abraço para você, um ótimo final de semana aos ouvintes e até lá.
3: Valeu pelas dicas. Eu adoro o quadro do Rony, né? Sempre dicas muito legais, sempre muito didático, né? Falando sobre a obra e tal. Dois detalhes interessantes, né? Para comentar sobre tudo aí que disse o nosso querido Rony. Eu não sou fã da série Todo Mundo em Pânico, né? Mas é um tipo de estilo de humor que eu adoro. A série de filmes eu não gosto. Por exemplo, quando eu falo isso, é porque não é que eu não gosto de besteirol. Eu adoro besteirol. Aquela série Corra que a Polícia Vem Aí, Aperta o Cinto, o Piloto Sumiu. Eu acho sensacional. Eu nunca gostei muito de Todo Mundo em Pânico. Mas para quem gosta de besteirol, é sensacional. E eu viajei no tempo com o Rony falando. Eu quero tirar um dia para ir ao cinema assistir essa saga do He-Man, né? Eu até falava aqui para o Moab e para o Jadir, que estão comigo aqui no estúdio, que eu tenho uma ligação muito afetiva ao He-Man. E eu explico por quê. Quando eu era garoto, dos meus 10 anos, um pouco menos ou um pouco mais, eu fazia parte de um grupo artístico chamado Grupo da Tia Adélia. Né? A professora Adélia, a saudosa professora Adélia, ela tinha um grupo que se apresentava em festas infantis. Então você tinha a representação de grupos teens, né, infantis da época, que eram os mais famosos, né, Trem da Alegria e tal. E eu fazia parte desse grupo da Tia Adélia. Ah, eu era o Luciano do Trem da Alegria. Para quem não lembra, o Trem da Alegria fez muito sucesso aqui, né? O Trem da Alegria era formado pelo Luciano, que eu fazia, né, a Patrícia Marques, que eu tô tentando lembrar se era a Janaína que fazia, não tenho certeza. E o Juninho Bill, que era representado pelo meu amigo Daniel. Daniel, que era até hoje é pequenininho, né? Porque para quem não lembra do Trem da Alegria, o Luciano era mais alto, que era eu. Aí tinha a Patrícia Marques e tinha o Juninho Bill, que era o Daniel, que era pequenininho. E aí, gente, era um barato, pô. A gente fazia apresentações em aniversários e tal. Era um grupo infantil que fazia uma representação e tal. E por que eu falei tudo isso? Porque uma das músicas que a gente cantava era justamente a música do He-Man. E até hoje, isso aí faz o quê? 40 anos, mais ou menos? Eu lembro da música inteira por causa dessas representações, que era No mundo de Eternia bem distante daqui, na luta contra a paz, o guardião, na luta pela paz, o guardião vai surgir. A força e a coragem, ele nasceu para o bem. Os músculos de aço, nosso herói é He-Man. E aí por aí, vai, né? Aponta para o céu, a sua espada brilhar. Pá. Então, assim, eu tenho uma memória afetiva. E era um desenho, só para encerrar, que ele tinha uma coisa muito legal para quem assistiu esse desenho. Por exemplo, meu amigo Jordan não assistia esse desenho, porque ele disse que não lembrava da Tila. A Tila era uma amiga do He-Man lá, né? O Jordan gostava mais da She-Ra, que era o desenho da irmã do He-Man. O Jordan não gostava muito do He-Man. Eu já gostava dos dois iguais, né? Quando terminava o desenho, a briga era sempre entre o He-Man e o esqueleto, né? Aquele era o Castelo de Grayskull, né? Castelo de Grayskull, aquele negócio bonito. Tal. Por que era legal? Porque quando terminava o desenho, o He-Man sempre tinha uma mensagem legal. Ele encerrava dizendo, atenção, crianças, não sei o quê, não façam isso, não façam aquilo, porque a vida é assim e tal. Era um barato, cara. Isso aí é da minha época, tipo o He-Man, quer ver outros que marcaram a minha época? Thundercats? O Lion, o Tiger, o Panther. Agora, assim, disparado, gente, nessa viagem no tempo aqui de desenhos, disparado. Qual o desenho da sua vida, Oscar, quando você era pequeno? Caverna do Dragão. É, Caverna do Dragão foi o desenho da minha vida. E eu era pé da vida com aquele bichinho que ficava voando, que esqueci agora o nome dele. Né? Porque era um sacana, rapaz. Eu lembro já o nome dele. Ficava o bichinho tudinho tentando voltar e ele aparecia e parecia que estava dando uma dica para o menino voltar para o mundo normal. Né? Mestre dos Magos. Pense como eu sou pé da vida com o Mestre dos Magos. Eu gostava do Vingador. Que era mas o Mestre do Mago parecia que ia ajudar os meninos e atrapalhava os meninos. Mas assim, é uma viagem no tempo. Hoje é sexta-feira, tá mais leve o programa. A gente pode lembrar. Essa aí é? É René?
5: Eu tenho a força!
3: Que em inglês é I have the power! Enfim, tá bom. Acabou o momento de quinta série. São 7:18, 7:18. E olha só. A Agência Nacional de Vigilância Sanitária, a Anvisa, determinou o recolhimento de um lote de água mineral cristal sem gás após a identificação de uma bactéria em amostras do produto. A medida atinge exclusivamente o lote LZ1 com validade, deve ser Terrival 2020-01-27, com validade até 20/01/2027. E a P, com validade de 20/01/26. Envasada. Você vê como é difícil, né? O cara acaba que o prejuízo é para o lote inteiro, porque o cara não vai comprar e ficar lendo atrás, nem procurar, né? Mas enfim. Envasado em garrafas de 500 mililitros, fabricadas em 20 de janeiro de 2026 e com validade até 20 de janeiro de 27. Segundo a Anvisa, o recolhimento foi iniciado de forma voluntária pela fabricante após a confirmação da contaminação em análises laboratoriais. A orientação é que os consumidores verifiquem o número do lote das embalagens e não consumam o produto caso possuam unidades afetadas. A empresa deverá fornecer informações sobre devolução e reembolso de acordo com a agência. A ocorrência está restrita ao lote informado e as investigações sobre as causas da contaminação continuam. Mas é a mesma bactéria da história do detergente. É a mesma, é a mesma. Detalhe, né, gente? O ideal é que os próprios comerciantes, né, procurem saber, né, retirem ele de circulação, a própria envasadora também, né, faça isso, porque, como eu disse, é muito difícil. Aliás, tem uma galera que compra água para vender, né, na rua, nos semáforos e tal. Né, certamente, quando você vai comprar alguma coisa, principalmente água, né? Porque água é uma coisa que muita gente não sabe que tem validade. Na verdade, a validade não é da água. A

0: também marca o fim dos pedidos de atendimento especializado e o uso do nome social com provas previstas para novembro.
1: Estudantes isentos da taxa de inscrição no Enem 2026 têm até esta sexta-feira, 5 de junho, para confirmar a participação nas provas. O prazo vale também para todos os outros candidatos, inclusive para aqueles que tiveram aprovada pelo INEP a justificativa de ausência na edição de 2025 para realizar as provas deste ano. Outro público contemplado pela isenção e que precisa confirmar a inscrição são os participantes do programa PEDMEIA, do Ministério da Educação. Este ano, pela primeira vez, os alunos do último ano do ensino médio de escolas públicas serão inscritos automaticamente. Mesmo assim, precisam confirmar a inscrição no sistema do Enem. Nesses casos, a confirmação serve para indicar o município de realização da prova, escolher o idioma da prova, inglês ou espanhol, e informar se será necessário atendimento especializado. Quem não está isento da taxa de inscrição, o prazo é maior. Tem até o dia 10 de junho para fazer o pagamento de R$ 85. As provas serão aplicadas nos dias 8 e 15 de novembro. Da Rádio Nacional, no Rio de Janeiro, Cristiane Ribeiro.
0: Muito obrigado, Cristiane, pela sua participação e atenção, viu? Rapaz, golpista pensa em tudo, né? O lançamento do álbum da Copa do Mundo de 2026 tem sido aproveitado por golpistas para aplicar fraudes virtuais em todo o país. Segundo especialistas em cibersegurança, criminosos estão utilizando anúncios falsos, páginas clonadas e ofertas enganosas de figurinhas e kits promocionais para atrair consumidores. E mais de 220 sites fraudulentos já foram identificados, reproduzindo elementos visuais semelhantes ao da loja oficial da Panini. Além do prejuízo financeiro, os golpes também buscam roubar dados pessoais, como CPF, endereço e informações de contato. As autoridades recomendam que os torcedores desconfiem de promoções com preços muito abaixo do mercado. Evitem links recebidos por mensagens e realizem compras apenas em canais oficiais. A orientação é redobrar a atenção, especialmente em pagamentos via Pix, para evitar fraudes e o vazamento de dados pessoais. Pra você ver como a orientação ela é para que você tenha cuidado. Mas o problema é que muitas vezes você está num ambiente achando que é o site oficial da Panini e os caras já conseguiram fazer um clone daquele site, né? É complicado. E aí você tem que ter... Depois eu vou trazer até um especialista aqui para a gente reforçar isso, né? Porque tem alguns cuidados. A questão do cadeadinho, entre outras coisas, para você não ser, né, induzido a clicar onde não deve. E olha, gente, passou a valer a decisão do governo dos Estados Unidos de classificar as facções criminosas PCC, o primeiro comando da capital, e CV, o Comando Vermelho, como organizações terroristas estrangeiras. A medida foi oficializada pelo Departamento de Estado norte-americano e publicada no Federal Register, equivalente ao Diário Oficial dos Estados Unidos. Segundo o governo americano, as facções estão entre as organizações criminosas mais violentas do Brasil e possuem atuação que ultrapassa as fronteiras do país. Com a nova classificação, os grupos passam a estar sujeitos a sanções mais rígidas, como bloqueio de bens, restrições financeiras e penalidades para quem prestar apoio material às organizações. O governo brasileiro criticou a decisão e afirmou que o combate às facções deve continuar sendo conduzido pelas instituições nacionais sem interferência externa. 7h24, nós vamos ao intervalo. Daqui a pouco a gente volta ao vivo com o Jornal Nova Brasil, Maceió.
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3: Imagens para quem está acompanhando pelo YouTube da saída da Avenida Amélia Rosa no encontro com a Álvaro... Ali é Álvaro Calheiros ou esse é Álvaro Tacílio, né? Porque são dois Álvaros que tem. A Calheiros é mais à frente, né? Na Mangabeiras, aí é Álvaro Tacílio. E eu gostei dessa imagem, é uma imagem que a gente não usa comumente, porque, meu amigo, a nuvem que ela mostra... Estou traduzindo para quem não está assistindo, está ouvindo, né? Pela 106.5. Vem uma nuvem carregada ali que promete muita chuva. O trânsito tá legal, viu? Tá legal o trânsito, né? Mas vai chover um bocado, viu, Bob? Não, a maré tá alta, viu? A maré tá alta, né? Mas enfim, uma imagem que chama a atenção. Eu nasci e fui criado nessa região ali. Eu jogava muita bola aí e a gente jogava bola quando era menino olhando a maré, né? Aí o cara olhava e dizia, a maré é seca. Aí a gente ia, botava duas travinhas, que poderiam ser de ferro, de cano, ou a própria sandália, né? Duas madeiras, que sempre tem aquele caba ruim que ficava parado em frente à travinha. O caba não sabia jogar nada, mas parecia o goleiro daquela travinha. Essa região, eu sou apaixonada aí na Jatiúca. São 7 horas e 30 minutos, e olha só, vamos trazer aqui ao vivo o Cleverson Levi para comentar os bastidores da política alagoana. Gente, olha, tendência é que esquente cada vez mais, já estamos em junho, daqui a pouco a eleição começa nas ruas para valer, né? Depois das convenções, promete ser um ano movimentado. Cleverson, bom dia. Vamos às emoções da política alagoana. Bom dia, Cleverson.
4: Bom dia, Oscar, bom dia aos ouvintes do Jornal da Nova Brasil. Apesar do feriado de Corpus Christi, né, que acho que a turma... foi tomar sua cervejinha, seu uísque.
3: Você acha?
4: E a política deu uma esfriada. Desde quarta-feira deu aquela esfriada que ninguém sabe o que aconteceu. Mas eu sei. Eu sei porque me contaram. Devem estar nas casas de praia articulando a eleição, porque daqui a pouco vem as convenções, Oscar. Então é o que pega, daqui a pouco, são as convenções partidárias e tem muita coisa para ser decidida. Tem muita coisa que vai acontecer. E quando o público menos esperar, acontece.
3: Com certeza.
4: E vamos lá. E o que aconteceu antes do feriado, uma adesão muito grande, política, né, partidária também, para o pré-candidato ao governo do estado de Alagoas, JHC, foi a vinda da família Madeira de Maragogi. Né, o ex-prefeito Marcos Madeira, só para dar uma abertura rápida aqui, e o filho, o Marquinhos Madeira, que é ex-deputado estadual, e Marcos Madeira é ex-prefeito, eles declararam apoio ao pré-candidato JHC. E o que é que isso chama atenção? Porque a família Madeira sempre foi do MDB, sempre foi do lado do Palácio República dos Palmares, e o próprio ex-prefeito, abre aspas, disse que estaria com o JHC de coração, a pedido dos amigos e dos eleitores, para poder apoiar a candidatura do pré-candidato. Isso chama atenção porque várias lideranças no estado, Oscar, têm buscado esse caminho do Madeira. Né? Ou por insatisfação do lado de lá, ou por rejeição, ou por ter sido preterido. Né? E uma dessas lideranças que esteve aqui ontem e que falou sobre isso foi o ex-deputado estadual Léo Loureiro. Ele deu uma análise, né? Eu perguntei a ele, eu questionei, eu disse, Léo, qual foi o motivo que o fez sair do MDB, da bancada governista, que o Léo foi do PP, se elegeu pelo PP, foi para o MDB com aquela história de 2022 de que o MDB fariam de 15 a 18 deputados estaduais e o Léo ficou de fora, assim como o Ivan Beltrão e o Galba Novaes. E aí eu perguntei a ele por que o PSDB e por que o JHC e ele respondeu. Vamos ver aí a fala do Léo Loureiro.
5: Então, é o seguinte, eu fazia parte, vamos lá, historicamente eu vim do PP, né? Depois do PP, nós tivemos uma certa dificuldade na briga lá atrás entre a Assembleia, Arthur Lira e Renan, e nós, em comum acordo, fomos para o MDB. E lá nós passamos esses 4 anos. Quando uma nova eleição se avizinha, se aproxima, nós conseguimos parar para refletir, né? E é justamente esse poder de mudança, de a gente querer algo novo. E aí, dentro do cenário, a melhor condição de mudança de algo novo, visto que o próprio Jota já tinha mudado Maceió, tinha demonstrado em Maceió essa condição de mudança, de respeito, de inclusão. Maceió hoje é uma cidade inclusiva. Nós que defendemos a causa temos que entender e dar a mão à palmatória, né? Independente de partido, de cor partidária, o Jota conseguiu transformar Maceió tanto estruturalmente quanto também na questão da inclusão. Isso me fez vir para cá. Tive uma conversa muito boa com ele. Ele demonstrou a questão dos avanços que nós precisamos ter, que eu expliquei ele, da pessoa com deficiência. E aí ele foi super aberto, me deu toda a condição. Disse, Léo, vamos nos ajudar. E me ajude. Aqui a gente procure fazer Alagoas mais inclusiva com os espaços que a gente precisa. Então, é esse sentimento de mudança, de tentar algo novo, que a sociedade, não só de Maceió, mas de Alagoas, também anseia por isso. A minha base toda, quando eu anunciei que estava indo para o PSDB, para o JHC, a minha base gostou, a minha base aceitou muito bem, porque é um anseio de toda a sociedade alagoana de mudança, de alternância de poder e de tentar ver algo novo e melhor. Eu não posso sair jogando pedra de onde eu estava, porque eu estive lá os 4 anos, lá teve os pontos positivos e negativos, mas a vida segue, é bola para frente e a gente acredita que precisa evoluir. E a melhor pessoa que eu acredito hoje para governar o estado de Alagoas, com a evolução que a sociedade precisa, com a modernidade, é o nosso pré-candidato JHC.
3: Viu aí a palavra do Léo, né?
4: Pois é.
3: A impressão que eu sinto quando eu ouço o Léo é uma impressão que eu sinto também nas ruas, meio que uma onda, né, que vai crescendo, não sei se no sentido de renovação, mas passa esse sentimento de alguma coisa ou de uma ruptura, enfim, eu não sei. Que a gente vai sentir mais ou menos a partir do início da campanha para valer nas ruas, né?
4: Mas a gente sente já agora, Oscar, andando pelo interior, pelas cidades, conversando com as pessoas, essa onda de mudança, né, de renovação. E a fala do Léo, ela representa isso como liderança política, como ex-deputado estadual e como a voz que está nas ruas diariamente e vem passar isso para a gente. Eu acho que o Léo, ele refletiu tudo isso do que vai ser esse pleito eleitoral de 2026.
3: Animado para o fim de semana?
4: Vamos lá, vamos curtir.
3: A situação do Cleber é ótima, né? Porque ele tem que curtir o final de semana, aproveitar, até por questão de sanidade mental, com mas certeza. Não pode se desligar.
4: Não, não.
3: Porque não tem feriado, final de semana, que pare a política.
4: O zap é 24, o zap, viu, minha gente? É 24 horas, às vezes você tá num sábado descansando, assistindo um filmezinho, aí chegou a mensagem, tu tá sabendo disso, aconteceu isso, e a turma tá rodando o interior. Então, é notícia a todo tempo e acontece fatos a todo momento.
3: E quando se faz o jornalismo sério, como o Clebson faz, né? Não é só você receber a notícia. Você tem que apurar, tem que correr atrás, tem que ligar.
4: Tem que ligar até para os envolvidos, para saber realmente se houve, ou os aliados ou os assessores. E aí a gente confirma a informação e traz.
3: Mesmo assim, bom final de semana.
4: Bom final de semana, Oscar. Tamo valeu, junto, Clebson. Viu? Um abraço. Bom dia a todos.
3: Valeu, irmão. 7:36, 7:36. 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Deixa eu mandar um beijão todo especial para minha querida Deca Diniz. Mandou uma foto aqui, ó, da Avenida Leste-Oeste. Justamente na ponte, né, que nós temos ali na chamada Ponte do Reginaldo. Pela imagem, né, que a Dequinha mandou, tá bem tranquilo, viu? É porque hoje tá meio com aquela cara de feriado ainda, né? Apesar de não ser feriado hoje. Por exemplo, a prefeitura, ela decretou ponto facultativo hoje, né? O estado idem. Então, assim, o trânsito em Maceió tende a ser menos movimentado no dia de hoje. Por essa foto que ela mandou, dá pra perceber. Não precisa colocar no anão, mas, por exemplo, eu tô aqui com um mosaico das câmeras do DMTT na minha frente aqui, ó. Ah, mostre essa então, vá. Coloque essa aí. Essa daí é justamente ali perto do posto, né? Na Leste-Oeste, no acesso a rodoviária. Geralmente, nesse horário, às 7h38, o trânsito já estaria bem pesado. Aí você vê que não tá. Tá legal o trânsito, viu? Então, assim, acredito que hoje o trânsito vai estar bem mais tranquilo do que nós temos nos dias úteis, entre aspas. Lembrando que muita gente está trabalhando hoje, viu, gente? É todo mundo que teve benefício da imprensada. Ó, essa outra imagem mostra um outro ponto da Leste-Oeste, que é a saída ali do viaduto que passa por cima da Avenida Fernandes Lima. Veja que o trânsito está bem legal. No caso, saída ou entrada, depende de por onde você vem, né? Aí é o pessoal que vem da Leste-Oeste, que vai pegar a Avenida Fernandes Lima, você vê que o trânsito para o horário está bem tranquilo. Então, hoje, né, não vamos ter que testar muito a nossa paciência no trânsito da capital de todos os alagoanos. Agora 7 horas e 39 minutos e a Justiça de Alagoas autorizou a quebra do sigilo telemático do policial civil Gildeite, ou Gildate, como queira, Góes Moraes Sobrinho, investigado pela morte de dois colegas de farda em Belmiro Gouveia, no sertão do estado. Aliás, caso que chocou a todos, né? A decisão também prorrogou por mais 15 dias o prazo do inquérito que apura o caso. Segundo a Polícia Civil, os investigadores terão acesso a dados armazenados no celular apreendido com o suspeito, incluindo informações de aplicativos, contas digitais e serviços de armazenamento em nuvem. A medida busca reunir novos elementos para esclarecer a motivação e a dinâmica do crime. O policial é suspeito, né, de matar os agentes Iago Gomes Pereira, de 33 anos, e Denivaldo Jardel Lira Moraes, de 47 anos, dentro de uma viatura descaracterizada no dia 20 de maio. A investigação também aguarda a conclusão de perícias forenses e exames de confronto balístico das armas recolhidas durante a apuração. Lembrando que essa é a linguagem técnica necessária, né, para se abordar um tema como esse. É bom lembrar que ele é suspeito, porque ele ainda vai ser julgado, ainda vai haver toda uma apuração, mas não existe dúvida de que ele, né, matou os dois colegas de farda. Não há, inclusive, essa negativa por pai. Ele só disse que não lembra do que aconteceu. Não lembra do que aconteceu. Mas é um caso que chamou muita atenção e que, segundo a polícia, infelizmente, envolveu bebidas, né, consumo de bebida alcoólica, enfim. É um caso daqueles que chama a atenção da pior forma possível, né? Por resultar na morte de duas pessoas, inclusive uma delas que tinha passado para delegada em um concurso público, se não me engano, no Distrito Federal, e pelas condições criadas, né? O que foi que aconteceu? Estavam bebendo? Houve algum tipo de discussão? Enfim. 7 horas e 41 minutos e olha, o caso Henri Borel, caso que parou, né, o Brasil. Logo depois da leitura da sentença que condenou o ex-vereador Jairinho, a defesa do réu afirmou que pretende recorrer da decisão e acredita que o tribunal do júri será anulado. Leniel Borel, pai do menino, afirmou que a decisão da justiça matou Henri pela terceira vez. As informações chegam com o repórter Sérgio Leão.
6: A professora Monique Medeiros, mãe do menino Henri Borel, deixou o complexo de Jericinó, na Zona Oeste aqui do Rio, na tarde desta quinta-feira. Ela estava presa desde o dia 21 de abril, após se entregar à polícia. Monique havia sido solta por determinação da juíza Elizabeth Machado Louro, do 2º Tribunal do Júri, após o adiamento de um julgamento marcado para o mês de março. O ministro Gilmar Mendes, do Supremo Tribunal Federal, no entanto, reestabeleceu a prisão preventiva de Monique na época. Elizabeth Machado Louro determinou a expedição do alvará de soltura de Monique logo após a leitura da sentença do julgamento pela morte do menino Henri Borel. A decisão foi anunciada após o Conselho de Sentença afastar a acusação de homicídio doloso quando há a intenção de matar contra a mãe de Henri. Os jurados entenderam que Monique agiu com negligência, desclassificando o crime para homicídio culposo, sem intenção. Em seguida, a magistrada concedeu perdão judicial em relação a essa condenação. Os jurados reconheceram que ela foi omissa diante das agressões e da tortura praticadas contra Henri. Pela condenação, a magistrada fixou pena de 1 ano e 4 meses de detenção. Já o ex-vereador Jairinho foi condenado pelos crimes de homicídio, duplamente qualificado, tortura e coação no curso do processo. A pena total foi fixada em 43 anos, 9 meses e 20 dias de reclusão e ele vai permanecer preso. O Ministério Público do Rio já afirmou que vai recorrer da decisão que concedeu perdão judicial a Monique. E a defesa de Jairinho afirmou que o júri será anulado e prevê um novo julgamento após condenação por morte do menino Henri. O advogado Rodrigo Falks afirmou, inclusive, que houve uma série de nulidades durante o julgamento e sustenta que o ex-vereador deveria ter sido absolvido. O pai de Henri, Leniel Borel, criticou duramente o resultado do julgamento.
7: Após mais de 5 anos, vivendo a maior dor que um ser humano pode passar, que é perder um filho. Falei aqui da última vez, poucos meses atrás, que considerava que aquela decisão desta mesma juíza era uma segunda morte para o meu filho. E agora venho para vocês falar que me mataram meu filho pela terceira vez. Como que uma mãe, como é que eu vou falar para minha mãe que tá aqui do meu lado, a avó do Henri, uma mãe que cuidou de mim e do meu irmão, mãe solo. Como é que eu vou falar para ela que foi a misoginia da sociedade que matou o Henri? Porque quem tinha o dever, quem era garantidora e tinha o dever de garantir a proteção do Henri, se chama Monique, que tava naquele apartamento com o Jairo.
6: Do Rio de Janeiro, pela Nova Paradiso, Sérgio Leão.
3: Muito obrigado, Sérgio, pela sua participação, né? Em outras oportunidades a gente vai falar mais sobre esse caso, porque ele nos obriga a ter algumas reflexões muito mais profundas, tá bom, gente? Mas é um caso que chocou o Brasil. 7h44, e olha só, o empresário Daniel Vorcaro, dono do Banco Master, apresentou à Polícia Federal e à Procuradoria-Geral da República uma nova proposta de delação premiada. No documento, ele cita o senador Flávio Bolsonaro e detalha supostos pedidos de recursos para o financiamento do filme Dark Horse, a produção inspirada na trajetória do ex-presidente Jair Bolsonaro. Segundo informações divulgadas pela imprensa nacional, Vorcaro teria relatado repasses milionários para o projeto e apresentado novos documentos às autoridades. A nova versão da delação está sendo analisada pela PF e pela PGR, após uma primeira proposta ter sido rejeitada por falta de elementos considerados suficientes pelos investigadores. Em nota e declarações à imprensa, Flávio Bolsonaro negou irregularidades e afirmou que eventuais recursos destinados ao filme estariam relacionados a um projeto privado. E pessoas com transtorno do déficit de atenção e hiperatividade, TDAH, e transtorno obsessivo compulsivo, TOC, passam a ter direito a atendimento especializado no Enem 2026. A medida amplia a acessibilidade do exame e garante condições adequadas para que esses candidatos realizem as provas.
8: Participantes do Enem contam agora com novas condições para solicitar atendimento especializado nos dias de provas. O INEP, o Instituto Nacional de Estudos e Pesquisas Educacionais Anísio Teixeira, incluiu situações de fibromialgia e transtornos mentais, como crise de ansiedade, transtorno obsessivo compulsivo e transtorno do déficit de atenção com hiperatividade. Pessoas que possuem alguma dessas condições podem ter um acompanhante durante a realização das provas. Para pedir atendimento especializado, o candidato deve realizar a solicitação no ato da inscrição, que pode ser feita na página do participante no endereço enem.inep.gov.br/participante. Lembrando que o prazo para se inscrever termina nesta sexta-feira, dia 5. Além das novas condições para pedir atendimento especializado, também podem solicitar candidatos com baixa visão, cegueira, deficiência física, deficiência auditiva, gestantes, lactantes, idosos, estudantes em classe hospitalar, entre outras. Os candidatos com as solicitações aprovadas podem usar materiais e recursos de acessibilidade, além de cão-guia ou cão de apoio emocional. O edital do Enem prevê que os pedidos devem ser comprovados por documentos oficiais, como o laudo médico. Na edição do ano passado, foram autorizadas a utilização de cerca de 165 mil recursos de acessibilidade para 116 mil participantes. As provas do Enem vão ser aplicadas nos dias 8 e 15 de novembro em 1.900 cidades do país. Com informações da Agência Brasil e supervisão de Bianca Paiva, da Rádio Nacional em Brasília, Vitor Mendes.
3: Muito obrigado, Vitor, pela sua participação. E a sua seleção brasileira terá uma ausência importante, né, no último amistoso antes da estreia da Copa do Mundo de 2026. O atacante Neymar não viajará com a delegação para Cleveland, onde o Brasil enfrenta o Egito nesse sábado em jogo preparatório para o Mundial. Segundo a Confederação Brasileira de Futebol, o jogador permanecerá em Nova Jersey, realizando tratamento de fisioterapia e intensificando o processo de recuperação. A expectativa é que o camisa 10 possa estar à disposição do técnico Carlo Ancelotti durante a Copa, mas ele não deve jogar contra Marrocos, viu? A situação do Neymar ainda não é confortável. Agora 7h48, um abraço para o meu querido Serginho, ao lado da patroa, né? E da Amanda, né? Daqui a pouco a gente se encontra, né? É o tipo de evento que o Serginho adora. Aquele lauto café da manhã, né, Serginho? 7h48, eu volto já.
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2: Sextou e na coluna de hoje a sommelier e jornalista Maria Barreiros fala sobre um fenômeno que vem chamando a atenção do setor vinícola internacional. O Brasil está cada vez mais no radar do mundo do vinho, o que faz produtores, pesquisadores e compradores internacionais olharem para o nosso país? É sobre isso que ela conversa conosco agora. Bom dia, Maria!
3: Bom dia, Oscar. Bom dia, queridos ouvintes. Olha só, durante décadas o Brasil olhou para o mundo do vinho mais precisamente, em busca de referências. Hoje, cada vez mais, é o mundo do vinho que olha para o Brasil. A frase pode até parecer ousada, né? Mas ganhou força durante a recente Wine South America, realizada em Bento Gonçalves, lá que é um dos mais importantes encontros de negócios do setor vitivinícola da América Latina. O evento reuniu produtores, importadores, compradores e profissionais de diversos países e reforçou uma percepção que vem crescendo nos últimos anos. O Brasil deixou de ser visto apenas como um mercado consumidor promissor e passou a chamar atenção também pela sua capacidade de inovar e criar soluções próprias para a produção de vinhos que antes eram impossíveis. Vou dar alguns exemplos para vocês. O que exatamente o mundo está vendo por aqui? A primeira resposta é o potencial do mercado brasileiro. Nosso consumo per capita ainda é baixo, é verdade. Quando a gente compara ao de países tradicionais do vinho, como Portugal, França, Itália, isso significa que ainda existe espaço para muito crescimento. Como a gente gosta de falar, ainda somos um oceano azul. Mas, além disso, cresce o interesse por gastronomia, harmonizações, enoturismo, experiências ligadas ao universo do vinho e ao conhecimento. Mas existe uma segunda resposta, e talvez ela seja ainda mais interessante. Fica aí que eu vou explicar. O Brasil começou a produzir vinhos em condições muito diferentes daquela encontrada nas regiões clássicas, principalmente da Europa, onde a gente, especialista, chama de exoterma, né? Na verdade, isoterma, onde estão ali os melhores climas, temperaturas do mundo em relação à linha do Equador, digamos assim. O exemplo mais impressionante está no Vale de São Francisco, entre Pernambuco e Bahia. Em uma região de clima semiárido, pesquisadores e produtores desenvolveram técnicas de irrigação e manejo que transformaram uma área improvável em uma das experiências vinícolas mais fascinantes do mundo. Sem altitude, sem água, só por causa da irrigação. O resultado é praticamente único. Videiras capazes de produzir até 2,5 safras por ano, enquanto a maior parte das regiões vinícolas realiza apenas uma colheita anual e depende completamente do ciclo das estações. Pois é, lá no Vale São Francisco, os produtores conseguem conduzir os ciclos produtivos com muito mais precisão e planejamento. Outro caso que desperta interesse internacional é o da Serra da Mantiqueira. Ali, pesquisadores e viticultores aperfeiçoaram a técnica da dupla poda, também conhecida como colheita de inverno. Vou explicar para vocês. Em vez de colher as uvas durante o verão chuvoso, as plantas são conduzidas para amadurecer os frutos no inverno, quando o clima é mais seco e favorece a qualidade, lá na área ali da Mantiqueira do Sudeste. Foi uma solução brasileira para o desafio brasileiro. Foi incrível. E é justamente essa capacidade de adaptação que vem despertando a atenção de produtores e especialistas de vários países do mundo. A isso se somam os espumantes da Serra Gaúcha, os vinhos de altitude de Santa Catarina e uma nova geração de produtores que busca construir uma identidade própria, em vez de simplesmente reproduzir modelos europeus num clima que não é o europeu. Talvez esse seja o principal ponto. O reconhecimento internacional não acontece quando uma região tenta ser uma nova Bordeaux, ou uma nova Toscana, ou até uma nova Rioja. Ele acontece quando essa região oferece algo único e novo. E o Brasil começa a ser reconhecido exatamente por isso. Gente, vem pesquisadores do mundo todo aqui para o Nordeste, para Minas. Agora é importante fazer uma observação. Quando ouvimos notícias sobre o crescimento do mercado brasileiro do vinho, precisamos analisar os números com cautela, porque parte dessas estatísticas utiliza o chamado consumo aparente, que considera a produção nacional e as importações, mesmo quando parte desse vinho ainda permanece nos estoques de cada cadeia comercial. Existe hoje um consenso entre produtores e pesquisadores profissionais do setor. O Brasil está entre os países mais interessantes para acompanhar quando o assunto é vinho. Parece durante décadas, porque durante décadas, na verdade, fomos alunos atentos do mundo do vinho e só consumíamos o que é de fora. Agora começamos também a oferecer experiências, pesquisas e soluções que despertam a atenção do mundo. Então, esses foram aí as informações e as dicas para que a gente olhe para o nosso mercado interno e diga: somos bons, somos referências para o mundo e devemos aí beber, consumir o nosso vinho. Então, a dica para o final de semana é: procure mais vinhos brasileiros, brinque e brinde com eles. E é com você aí no nosso estúdio, Oscar. Até a próxima semana.
2: Até a próxima semana, minha querida Maria. Dicas anotadas. Às 7h57, com a participação da Maria, a gente vai chegando ao final do nosso programa, mas já remarcando nosso encontro para a próxima segunda-feira, a partir das 6h30 da manhã, com mais um jornal da Nova Brasil Maceió. Um grande final de semana todo. Segunda eu tô de volta. Se não voltar é porque eu estarei com Deus, mas se eu voltar é porque Deus estará comigo. Tchau, gente. Bom dia.
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1: 8:05, bom dia para você que está aqui na sintonia da Nova Brasil nesta sexta-feira, 5 de junho de 2026. Por aqui, Cláudia Nakazato, vamos juntos até às 11 horas da manhã e está começando Sob Medida, uma hora com o melhor da música brasileira. A gente vai ouvir Roupa Nova, Milton Nascimento e, para começar, Caetano Veloso, Odara.

Nova Brasil e os Paralamas do Sucesso, Capitão de Indústria. A gente ouviu também Milton Nascimento, Maria Maria. 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O convidado do programa é o cantor e compositor Douglas Germano. 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Então sintoniza na Nova Brasil, mais que moderna, brasileira. Agora 8h23, Maria Gadu, Oração ao Tempo.

0: Nova Brasil, som de Rita Lee, nem luxo, nem lixo.
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0: Bora conferir mais um clássico da nossa música, agora uma composição de Raul Seixas e o escritor Paulo Coelho. Essa música foi lançada originalmente em julho de 74, eu tô falando de Raul Seixas, Guita.
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0: Nova Brasil e o som do Capital Inicial com a participação de Lenine, Não Olhe Para Trás.
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0: Estou chegando com destaques do noticiário nesta manhã de sexta-feira. Já está valendo a classificação do PCC e do Comando Vermelho como organizações terroristas pelos Estados Unidos. A medida amplia o monitoramento financeiro e permite sanções contra pessoas e empresas que mantenham vínculos com os grupos. O governo brasileiro tenta reverter a decisão por vias diplomáticas e evitar qualquer operação como as que ocorreram no Caribe e na Venezuela. E atenção, estudante, candidatos ao Enem 2026 têm até às 11h59 da noite de hoje para concluir a inscrição na página do participante. As provas vão ser aplicadas nos dias 8 e 15 de novembro em todo o país. Estudantes da rede pública com pré-inscrição automática também precisam acessar o sistema para confirmar os dados. As notas vão poder ser usadas em programas como o Sisu, ProUni e o Fies. 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Faltando 4 para as 9.
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0: Nova Brasil e o som do Kid Abelha. Amanhã é 23, 9:18 agora.
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4: O governo de Alagoas destinou 7 milhões para a desapropriação de um imóvel pertencente à empresa Ima Hotelaria, companhia que tem como sócias a avó, a mãe e a tia da primeira-dama, Júlia Brito. O prédio no centro de Maceió será utilizado pela Secretaria de Saúde, sendo que o processo de avaliação e utilidade pública tramitou pela CEPLAG, órgão que era comandado pela filha do governador Paulo Dantas.
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0: De volta com Marisa Monte, ainda bem.

0: Nova Brasil e o som da Ana Carolina vai. Também teve Paulo Miklos, o Sal da Terra. 9h39 agora. 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
6: Olha a chuva! É mentira! Quem nunca ouviu esse chamado numa quadrilha junina? A quadrilha é uma das tradições mais queridas do São João e tem origem nas danças europeias, mas ganhou um jeitinho bem brasileiro, especialmente nordestino. Com figurinos coloridos, coreografias ensaiadas e muito teatro. As quadrilhas contam histórias, celebram o casamento matuto e levam diversão para todo mundo. Hoje, existem competições entre grupos com produções grandiosas e verdadeiros espetáculos. As quadrilhas adquiriram importância social, econômica e turística para vários municípios, sobretudo no Nordeste.
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0: Léo Jaime, Gatinha Manhosa.

0: Nova Brasil e o som da Marina Lima, Acontecimento.
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0: Estou de volta com atualizações do noticiário. A defesa do ex-jogador Robinho apresentou ao Supremo Tribunal Federal um pedido para retirar o caráter hediondo da pena de 9 anos de prisão por estupro coletivo. Os advogados argumentam que a condenação imposta pela justiça italiana é por crime comum e que o Supremo Tribunal de Justiça não poderia alterar essa classificação. Se o pedido for aceito, Robinho vai poder solicitar progressão ao regime semiaberto. O caso está sob análise do ministro Luiz Fux. E pesquisadores criticaram a decisão da FIFA de proibir a entrada de garrafas reutilizáveis de água nos estádios da Copa do Mundo deste ano, disputada nos Estados Unidos, Canadá e México. Segundo os especialistas, a medida pode aumentar os riscos de desidratação e problemas de saúde relacionados ao calor extremo esperado em várias cidades-sede. A FIFA afirma que a restrição busca evitar incidentes de segurança e promete manter pontos de hidratação e preços regulares para a venda de água dentro dos estádios. 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Faltando 4 para as 10. 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

0: Nova Brasil e esse foi o Ira, Flores em Você, 10h17. 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
0: De volta com Ivete Sangalo e Marcelo Camelo, Teus Olhos.

0: Nova Brasil FM, o sucesso da Legião Urbana, Via Láctea. A Via Láctea, essa aqui é de 1996. 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Agora 10h36. 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
4: A Prefeitura de Maceió ampliou a vacinação contra a influenza por toda a população, a partir dos 6 meses de idade, visando aumentar a cobertura vacinal e conter o vírus nesse período de síndromes respiratórias. O imunizante está disponível nas unidades de saúde e pontos da capital, bastando levar um documento de identificação e a caderneta de vacinação.
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0: Nova Brasil e o som de Caetano Veloso para te lembrar.
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0: Lançada em 1981 no álbum Fantasia, a música Açaí traz a assinatura sofisticada de Djavan na voz cristalina e inesquecível de Gal Costa. A faixa marca uma das primeiras colaborações entre os dois artistas, iniciando uma parceria de enorme sucesso que se repetiria em vários outros momentos da carreira da cantora. Bora ouvir no Arquivo Nova Brasil, Gal Costa, Açaí.

0: Nova Brasil e o som do Skank Te Ver.
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0: Estou de volta com atualizações do noticiário. Israel descumpriu o cessar-fogo anunciado ontem com o Líbano em menos de 24 horas. As forças israelenses voltaram a bombardear o sul e o leste do território libanês e afirmaram que mantém o direito de atacar até mesmo a capital Beirute. O grupo Hezbollah rejeitou os termos da trégua e exigiu um cessar-fogo total, além da retirada das tropas israelenses do país. E o governo federal lançou uma campanha de visibilidade e defesa dos direitos da população LGBTQIA+. Batizada de O Brasil é de Todas as Cores, para Todas as Pessoas, a iniciativa foi apresentada durante a Feira Cultural da Diversidade e Empreendedorismo LGBT+, em São Paulo. Segundo o Ministério dos Direitos Humanos e da Cidadania, mais de R$61 milhões foram investidos desde 2023 em programas de acolhimento, geração de renda e promoção de direitos para esse público, com atendimento a mais de 330 mil pessoas em situação de vulnerabilidade. Nova Brasil FM, mais que moderna brasileira, agora 11 em ponto. Eu, Cláudia Nakazato, tô indo embora, volto no próximo domingo, a partir das 10 da manhã. Quem já tá por aqui é a Luciana Camasmin. Um beijo para você e até domingo. Tchau. 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
0: Muito presente na mesa dos brasileiros, o amendoim vai muito além de um simples petisco. Rico em vitaminas, minerais, fibras e gorduras saudáveis, ele oferece diversos benefícios para a saúde. Entre eles, ajuda no controle do peso, contribui para a prevenção de problemas cardíacos, fortalece os ossos e ainda pode melhorar o humor. Além de nutritivo, o amendoim é acessível e fácil de encontrar em supermercados, feiras e lojas de produtos naturais. Outro ponto positivo é a praticidade. Pode ser consumido in natura, sem necessidade de preparo. É uma ótima opção para os lanches entre as refeições.
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São 11 horas e 5 minutos. Ótimo dia para você. Eu sou Luciana Camasmi e você está sintonizado aqui na Nova Brasil FM. Você pode acompanhar a gente pelo aplicativo e também no site novabrasil.com. Essa é a Nova Brasil FM, uma empresa do Grupo Tati. Abrindo essa hora, a gente ouve a Adriana Calcanhoto.

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0: Nova Brasil, 11h33.
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0: Lançado em 1993 no histórico álbum As Canções Que Você Fez Pra Mim, Olha ganhou uma das interpretações mais viscerais e definitivas da nossa música na voz de Maria Bethânia. Composta por Roberto Carlos e Erasmo Carlos, a canção ganhou um fôlego totalmente novo sob a assinatura de Bethânia, que transformou o romantismo clássico dos Reis em sofisticação e pura poesia teatral. A gente ouve aqui no Arquivo Nova Brasil, Maria Bethânia, Olha...

0: Nova Brasil, esse foi Lulu Santos, esse brilho em teu olhar.
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0: Já está valendo a classificação do PCC e do Comando Vermelho como organizações terroristas pelos Estados Unidos. A medida amplia o monitoramento financeiro e permite sanções contra pessoas e empresas que mantenham vínculos com os grupos. O governo brasileiro tenta reverter a decisão por vias diplomáticas e evitar qualquer operação como as que ocorreram no Caribe e Venezuela. E atenção, estudante! Candidatos ao Enem 2026 têm até às 11 horas e 59 minutos da noite de hoje para concluir a inscrição na página do participante. As provas vão ser aplicadas nos dias 8 e 15 de novembro em todo o país. Estudantes da rede pública com pré-inscrição automática também precisam acessar o sistema para confirmar os dados. As notas poderão ser usadas em programas como Sisu, ProUni e Fies. 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
1: 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Nova Brasil, meio-dia e dois. Ótima tarde para você. Nessa edição do Sob Medida, a gente ouve Rita Lee, Gilberto Gil e, para começar o programa, tem Marisa Monte e Arnaldo Antunes. Deixa

tinha suspirado, tinha beijado o papel devotamente. Era a primeira vez que lhe escreviam aquelas sentimentalidades, e o seu orgulho dilatava-se ao calor amoroso que saía delas, como um corpo ressequido que se estira num banho tépido. Sentia um acréscimo de estima por si mesma e parecia-lhe que entrava, enfim, numa existência superiormente interessante, onde cada hora tinha o seu encanto diferente, cada passo conduzia a um êxtase e a alma

Brasil, som da Rita Lee, Ovelha Negra. 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Boa sorte! 12:21, aqui no Sob Medida, a gente ouve Ana Carolina e seu Jorge.

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0: Nova Brasil, meio-dia e 36.
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0: Resposta ao Tempo é um irresistível bolero que marcou a carreira de Nana Caymmi, garantindo seu primeiro disco de ouro. Lançada no álbum homônimo de 1998, a música foi puxada por ser tema de abertura da série Hilda Furacão, que revelou ninguém menos que Ana Paula Arósio nas telas. No arquivo Nova Brasil, a gente ouve Nana Caymmi, Resposta ao Tempo.

A Radioatividade leva até vocês mais um programa da série a série. Dedique uma canção a quem você ama. 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

0: Nova Brasil, som do Nath Roots, quero ser feliz também, encerrando essa edição do Sob Medida. Antes ouvimos Legião Urbana, Será. Agora faltam 3 minutos para uma.
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7: São João também é tempo de simpatia. Essas tradições populares misturam fé, cultura e um toque de brincadeira. Tem simpatia para descobrir o futuro amor, para trazer sorte, dinheiro e até casamento. Uma das mais conhecidas é colocar uma imagem de Santo Antônio de cabeça para baixo, ou tirar o menino Jesus do colo dele e prometer devolvê-lo somente após encontrar um pretendente. Ou adivinhar o amor enfiando uma faca no tronco da bananeira na véspera de São João. Na manhã seguinte, a letra formada pelo leite da planta indicará a inicial do futuro amor. Independente de acreditar ou não, o importante é entrar na brincadeira e se divertir com os amigos e a família.
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0: Nova Brasil, 1:12.
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0: Lançada em 1982 no icônico álbum Minha Voz, Azul traz a assinatura inconfundível de Djavan na interpretação iluminada e cheia de balanço de Gal Costa. Com uma melodia envolvente que dita o ritmo do coração e uma letra que é pura poesia, a canção se tornou um dos grandes destaques desse trabalho da cantora. Então a gente ouve agora Gal Costa, Azul.

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0: Nova Brasil, essa foi Maria Gadu, Chimbalayê. Agora faltam 15 para as duas. E vamos com a coluna O Novo Sempre Vem, com João Marcelo Boscoli, trazendo as novidades da música brasileira.
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3: Olá, hoje no Novo Sempre Vem, vamos ouvir o novo lançamento do Iveson. A música tem o nome de Azul Piscina e a composição é dele com Cleiton Barreto. Então agora, para todo o Brasil, Iveson, Azul Piscina. 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

Você ouviu Iveson, Azul Piscina. Essa foi a coluna O Novo Sempre Vem com João Marcelo Boscoli, que volta amanhã durante a nossa programação com mais novidades da música brasileira. E todo domingo às 8 da manhã ele traz uma hora completa com artistas novos da nossa música em O Novo Sempre Vem. Agora 1h49. Você ouve Paulo Miklos.

0: Nova Brasil, parceria de Jorge Benjor e os Paralamas do Sucesso, que maravilha.
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0: A 30ª edição da Parada do Orgulho LGBT+, de São Paulo, acontece nesse domingo, dia 7 de junho, na Avenida Paulista, com concentração a partir das 10 horas. Com o tema, abre aspas, a rua convoca, a urna confirma, fecha aspas, o evento celebra os 30 anos da manifestação e contará com 14 trios elétricos, atrações musicais, atividades culturais e a participação de milhares de pessoas. A organização orienta o público a utilizar o transporte público, já que a Avenida Paulista e ruas do entorno terão interdições e mudanças no trânsito durante a realização da parada. Para conferir a programação completa, é só acessar o portal oficial do evento. 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Falta um minuto para as duas.
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0: Nova Brasil, som do Kiko Zambian, que rolam as pedras. 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Agora são 2h18.
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3: A Prefeitura de Maceió está com inscrições abertas até esta sexta-feira, dia 5, para o programa Brilha Jovem, que oferece capacitação gratuita em empreendedorismo e marketing digital para jovens de 15 a 29 anos. Coordenada pela CEJAL, a iniciativa traz oficinas práticas de economia criativa, gestão de redes sociais e educação financeira, com inscrições disponíveis pela internet.
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0: Você Guardei o Amor, parceria de Nando Reis e Marisa Monte. Agora são 12h41.
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0: Nova Brasil mais que moderna, brasileira. Essa foi a Isa, meu talismã.
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0: Um estudo da rede Multiatores Mude com Elas revela que a taxa de desemprego entre mulheres negras de 14 a 17 anos no Brasil chegou a 24,7% em 2025. O levantamento destaca que esse grupo enfrenta mais dificuldades para ingressar no mercado de trabalho, refletindo desigualdades persistentes de raça, gênero e idade. Segundo os pesquisadores, ampliar o acesso à educação e às oportunidades profissionais é fundamental para reduzir essa diferença. Mudando de assunto, você sabia que alguns minutos de atenção plena podem fazer diferença até nas decisões mais difíceis? A prática do mindfulness tem ganhado espaço no ambiente corporativo para ajudar líderes a reduzir o estresse, melhorar o foco e tomar decisões com mais clareza sob pressão. 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Falta um minuto para as três. 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

0: Nova Brasil, Engenheiros do Havaí, Perfeita Simetria. Agora são 3h18.
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1: Nova Brasil, essa foi Cássia Eller, Malandragem.
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1: Composta por Lô Borges e Ronaldo Bastos, o Trem Azul é uma metáfora sobre a jornada interior e dá nome ao último espetáculo da carreira de Elis Regina. Gravado em outubro de 1981 no Anhembi, em São Paulo, o áudio foi captado de forma simples em uma fita cassete mono. Lançado postumamente em 1982, o material passou por uma restauração tecnológica para ganhar qualidade estéreo. A gente ouve aqui no Arquivo Nova Brasil, Elis Regina, o Trem Azul.

0: Nova Brasil, som do Thiago York, coisa linda.
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0: Com a chegada de junho, tem início uma das temporadas mais importantes para o turismo brasileiro. De norte a sul do país, cidades se preparam para receber visitantes atraídos pelos festejos juninos que movimentam a economia com shows, quadrilhas, gastronomia típica e manifestações culturais. Os maiores eventos acontecem no Nordeste, com destaque para os tradicionais polos de Campina Grande, na Paraíba, e Caruaru, em Pernambuco, além de programações especiais nas capitais da região. E os reflexos já aparecem no setor turístico. João Pessoa entrou para o ranking dos 5 destinos mais procurados do Brasil nesse período, impulsionada pela combinação entre as festas de São João, o feriadão de Corpus Christi e os atrativos naturais da capital paraibana. A expectativa é de hotéis cheios e forte movimentação econômica nas próximas semanas. 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Agora faltam 3 minutos para as 4. Eu sou a Luciana Camasmi. Tô indo embora, a gente volta a se encontrar na segunda-feira, nesse período que eu tô cobrindo as férias da Ana Pellicer. Na sequência, você fica na companhia do Dom Ávila. Um beijo, ótimo fim de semana.
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8: Muito presente na mesa dos brasileiros, o amendoim vai muito além de um simples petisco. Rico em vitaminas, minerais, fibras e gorduras saudáveis, ele oferece diversos benefícios para a saúde. Entre eles, ajuda no controle do peso, contribui para a prevenção de problemas cardíacos, fortalece os ossos e ainda pode melhorar o humor. Além de nutritivo, o amendoim é acessível e fácil de encontrar em supermercados, feiras e lojas de produtos naturais. Outro ponto positivo é a praticidade. Pode ser consumido in natura, sem necessidade de preparo. É uma ótima opção para os lanches entre as refeições.
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1: Mais que moderna, brasileira, agora 4h13, uma excelente tarde de sexta-feira pra você. Tá tudo certinho por aí? Por aqui, Dom Ávila, com você, pra gente curtir o melhor da música popular e brasileira. A partir de agora, você passa a nos acompanhar no rádio, no aplicativo e também no site novabrasil.com. E agora a gente começa mais uma edição do Sob Medida, uma hora de música sem intervalos. E a gente já começa com o pé na porta, tem Pato Fu, a partir de agora. Canção para você viver mais.

Nova Brasil, mais que moderna brasileira, e você está curtindo Sob Medida, uma hora de música sem intervalos. E esta é Vanessa da Mata, vem doce. Eu vou docinho sim, Vanessa. 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E a gente vai seguindo por aqui com Sob Medida. Marina Lima, Nada por Mim.

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0: O Brasil mais que moderna brasileira. Encerrando sob medida de hoje com Sérgio Brito e Ed Mota. Problemática com estilo. 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
0: E a partir de agora também tem um noticiário do dia para você ficar muito bem informado aqui na Nova Brasil, de hora em hora, para você estar muito bem sintonizado. O índice de preço dos alimentos da FAO ficou praticamente estável em maio, com um leve recuo de 0,2% em relação a abril. A queda nos preços dos óleos vegetais ajudou a compensar as altas registradas nos cereais e no açúcar. E mudando de assunto, nós temos aqui hoje uma benfeitoria do nosso querido DJ Alok, produtor e musical. Ele anunciou que vai passar a utilizar a tecnologia dos drones presentes em seus shows para uma nova missão: ajudar no reflorestamento da Mata Amazônica. A iniciativa prevê o uso de equipamentos capazes de lançar sementes em áreas degradadas, acelerando o processo de recuperação da vegetação nativa. O projeto une inovação, sustentabilidade e preservação ambiental, mostrando como a tecnologia também pode contribuir para uma regeneração de um dos biomas mais importantes e ameaçados do país. 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
7: O governo de Alagoas destinou 7 milhões para a desapropriação de um imóvel pertencente à empresa Ima Hotelaria, companhia que tem como sócias a avó, a mãe e a tia da primeira-dama, Júlia Brito. O prédio no centro de Maceió será utilizado pela Secretaria de Saúde, sendo que o processo de avaliação e utilidade pública tramitou pela CEPLAG, órgão que era comandado pela filha do governador Paulo Dantas.
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0: Nova Brasil, mais que moderna brasileira. Este é o som contagiante de Biquíni Impossível. Rolou também por aqui Mosca, Idade do Céu. E a partir de agora eu passo a bola para toda a equipe esportiva do Nova Brasil em Campo, com Eber Lima.
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1: 5 horas e 30 minutos, boa tarde para você ligado na Nova Brasil FM, está começando Nova Brasil em Campo com pão de alhozinho, resenha boa, tem pão de alhozinho da Jogote. Hoje é sextou, hein, Antônio? Hoje sextou, Antônio, tem que fazer o pão de alhozinho, né? Rapaz, sextou. Não, logo a gente vai ter isso daí também para acompanhar o sextou. E é o seguinte, a partir de agora para você, o Nova Brasil em Campo, no seu rádio, no aplicativo, no youtube.com/jornalismo Nova Brasil, youtube.com/Nova Brasil em Campo. A gente vai até às 7 da noite, comigo o Weber Lima, ao meu lado, Renan Teixeira, o moço das figurinhas, Celso Cardoso e Cleiton Gamarra. Um grande beijo pro Santiago. Santiago, deixa comigo que a gente vai conversar, Santiago. Tá colando, tá. Eu vou falar onde ele vai colar aquelas figurinhas que você deu pra ele. 5 horas e 31 minutos, você participa conosco através do chat do YouTube, no chat do YouTube e também no WhatsApp, 11 943 805 100. E a enquete de hoje é a seguinte: o Brasil terá dificuldades com o Egito? Sim ou não? Eu digo que não, o Brasil vai passar tranquilamente pelo Egito amanhã, mas quero saber a opinião dos nossos comentaristas. Antes, as manchetes do programa de hoje com Felipe Camargo, Antônio Lima, Edson Rufino, Felipe Oliveira e Lucas Basílio.
2: Na seleção brasileira, Carlo Ancelotti encerra a preparação para o amistoso diante do Egito.

0: Dito neste sábado em Cleveland, Gabriel Magalhães será ausência neste último teste antes da estreia da Copa do Mundo. E Neymar faz ressonância magnética na próxima segunda para saber condições e a recuperação na panturrilha.
1: Rafa Márquez será o novo técnico da Seleção do México após a Copa do Mundo. Embolô está autorizado a entrar nos Estados Unidos e se juntar à delegação suíça. E muito mais. Dos grupos A e B do Mundial.
2: No grupo E, a sempre favorita Alemanha vem traumatizada. Já são dois mundiais seguidos em que a tetracampeã não passa da primeira fase.
3: Espanha e França, dois dos favoritos da Copa do Mundo, tropeçam ontem em amistosos preparatórios. O time espanhol empatou contra a equipe do Iraque e a França perdeu por 2-1 para a equipe da Costa do Marfim. E com isso, os franceses caíram da primeira para a terceira posição no ranking da FIFA. Quem assume a liderança é a seleção argentina. A Espanha fica na segunda colocação.
4: Está chegando a hora da bola rolar no Mundial dos Estados Unidos, Canadá e México. 13 jogos marcados para esse sábado, amistosos nessa reta final de preparação para a Copa do Mundo. Destacando grupos J, K e L, Argentina enfrentando Honduras, Portugal, Chile e Inglaterra terá Nova Zelândia como adversário.
5: Portanto, aí, né, a Argentina terá de enfrentar a maldição. É lógico que agora o ranking da FIFA, ele é atualizado em tempo real. Não tem mais aquela história de esperar e tal. Em tempo real, você olha lá no site da FIFA, vai mudando, né? Mas a Argentina, se ganhar amanhã de Honduras, que é o que deve acontecer, inclusive até com uma certa tranquilidade, a Argentina vai terminar no ranking da FIFA em primeiro antes da Copa do Mundo. E o que isso representa é que tem uma maldição aí desde 93, quando o ranking da FIFA foi criado, de que o líder do ranking não ganha a Copa do Mundo. O líder do ranking, quando chega à Copa do Mundo, ele não ganha. O cara que está em primeiro lá no ranking da FIFA, pelo menos isso desde 93, logicamente, depois da criação desse ranking. Renan Teixeira, e aí, o Brasil terá dificuldades ou não neste sábado, transmissão da Nova Brasil a partir das 18, você estará comentando a partida com a narração do nosso Cleiton Gamarra, as reportagens do Felipe Oliveira e a ancoragem do nosso Edson Rufino. Fala, Renan.
6: Boa tarde. Weber. Boa tarde, Celso, Gamarra, todos os ouvintes da Nova Brasil, muito boa tarde. Bom, Weber, eu acho que acho que o Brasil vai ter mais dificuldade do que teve contra o Panamá. Eu acho que é a seleção do Egito, uma seleção mais qualificada, mais consistente taticamente, eu acho que vai ter mais dificuldade sim. Não consigo dizer que corre riscos e tal, mas eu acho que vai ter mais dificuldade do que teve contra o Panamá.
5: E na sua opinião, Celso Cardoso, aqui o Wagner Marinho da Freguesia do Ó, falando o Brasil terá dificuldades com o Egito se a múmia do Neymar jogar. Mas o Neymar tá fora, o Neymar ficou lá em Nova Jersey, nem viajou. Inclusive o Luiz Ademar trouxe ontem uma informação aqui de que o Neymar já estará no banco na estreia contra Marrocos, uma recuperação que chama muita atenção e uma recuperação que está acontecendo rapidamente. E o Luiz Ademar ontem, repórter sempre repórter, né? Luiz Ademar trouxe aqui de uma fonte que ele fala que é muito importante de que o Neymar estará já no banco contra Marrocos. Celso Cardoso, boa tarde. E aí, Celso, você vê mais dificuldades contra o Egito?
7: Grande tarde para você, Weber, Renan, Gamarra. Bom, eu vejo muitas dificuldades. A seleção do Egito, se você fizer um recorte de quase um ano, 16 jogos, perdeu só 2 jogos. Perdeu da Jordânia ali no torneio eliminatório e perdeu para Senegal, que é uma das forças africanas para a Copa do Mundo. Empatou com Espanha, ganhou da Rússia, que são seleções tradicionais. A Rússia não está fora da Copa, mas por circunstâncias políticas, geopolíticas, a Espanha é uma das favoritas e o Egito conseguiu empatar. Então, prevejo dificuldades sempre para a seleção brasileira. Entendo que é um bom teste pela escola africana, uma vez que a estreia é contra Marrocos. Entendo que Marrocos é mais forte que a seleção egípcia, mas já dá para a gente ter uma percepção. E se a gente pegar os últimos jogos do Brasil com as seleções africanas, o Brasil teve problemas. Perdeu do Marrocos, perdeu do Senegal. Então, não vai ser molezinha como foi
5: a
7: seleção do Panamá. Não vai ser, não. O Brasil vai ter dificuldades.
6: E assim, a gente tem que entender o contexto que foi o jogo contra o Panamá também.
7: Sim,
6: né?
7: Claro.
6: Porque dá a impressão que foi aquela molezinha e não foi.
7: Não foi.
5: Não, o primeiro tempo foi difícil.
7: Daí no segundo, quando sai todo mundo, quando trocou todo mundo e o Panamá não trocou, aí fisicamente o Brasil sobrou, enfim, com a qualidade e tal, mas não foi a molezinha toda que todo mundo esperava, né?
5: Não é uma molezinha como o Iraque, né? Que a Espanha conseguiu empatar, mas tá bom. Cleiton Gamarra, eu gosto, já dá com as cutucadas. Cleiton Gamarra, vamos lá, Gamarra, boa tarde. E aí, você acredita que amanhã o Brasil terá mais dificuldade? Será um desafio maior para o Brasil amanhã, Gamarra?
8: Boa tarde, Weber, boa tarde. Celso e todos que estão ligados conosco aqui no Nova Brasil em Campo. Vai ter dificuldades, até alargando um pouco mais o ciclo que o Celso citou. São 52 partidas, 30 vitórias, 16 empates e 6 derrotas. Um ciclo melhor que o do próprio Brasil, o Egito teve. Então, realmente, já tem uma forma de jogar. Tem dois jogadores na frente muito perigosos, que é o Mohamed Salah e o Marmoush, jogador do Manchester City. Então, assim, é um time que está mais arrumado, taticamente melhor. E o Ancelotti hoje já falou que ainda está tentando achar o time, tentando encaixar, e que não tem esse time ainda na cabeça dele para a estreia da Copa do Mundo. E sobre a Espanha jogou com o time completamente reserva ontem, um jogador ou outro, mas os principais jogadores não estavam em campo. A França também perdeu, e aí o primeiro tempo da França teve alguns jogadores titulares sim, mas outros jogadores não jogaram também. Mas acho que amistoso não pode ser levado em consideração nem para o bem nem para o mal. É uma preparação, é uma forma de você deixar os jogadores ali ativos e também voltar a ter um entrosamento. Então, por exemplo, se amanhã é um teste. Se o Brasil não tiver um resultado bom amanhã, nem tanto ao céu, nem tanto à terra, né? Tem que ter tranquilidade e esperar realmente o jogo que vale, que aí é a estreia na Copa do Mundo contra a equipe de Marrocos, Weber.
5: Isso é o ponto importante que o Gamarra está falando, porque se acontece com a seleção brasileira, se a seleção brasileira empata com o Panamá em 1-1, como aconteceu ontem com a Espanha e Iraque, ou como aconteceu com a França, que perdeu em casa para a Costa do Marfim, o Ancelotti estava morto. E é isso que o Gamarra falou. Não pode nem ir para céu ou inferno, né? Porque o Brasil atropelou o Panamá, e aí o Panamá é fraco. Mas as outras seleções também que essas grandes estão enfrentando são seleções fracas também. E muitos países com dificuldades de vencer. Para vocês terem uma ideia, a Escócia, que não é uma grande seleção, pegou o Curaçao. Foi enfiar 4 depois de um jogador expulso de Curaçao. Então, o Brasil, pelo menos no amistoso contra o Panamá, no segundo tempo, principalmente, foi muito bem. Fala, Celso, ia falar alguma coisa?
9: Me permite discordar do meu nobre amigo? Eu discordo que o Ancelotti estaria morto. Vou explicar por quê. Qualquer outro treinador brasileiro...
7: É muito pressionado.
9: Então, mas é que eu quero entrar. Qualquer outro técnico treinador brasileiro estaria mesmo, que ele está imerso nessa cultura nossa de que é o país do futebol, perder para empatar com o Panamá.
8: Sabe que a repercussão tanto na Espanha como na França foi nenhuma.
9: Exato.
8: Não teve cobrança.
9: Então, o Ancelotti, ele me parece imune. Até por uma questão cultural de não se abalar, sabe muito bem que amistoso é amistoso. Pode até tomar a goleada que está tudo certo. O que vale mesmo é com bola rolando em jogo oficial.
5: Estar imune, mas as críticas iam ser pesadas. Isso que eu quis dizer.
9: Mas
5: eu
9: acho que não chega. Acho que ele não absorve. Ele não absorve e hoje ele tem um tamanho tão grande que ele não sofre pressão. Eu não vejo, por exemplo, ele até já assinou o contrato para a próxima Copa, para o próximo ciclo. Sim. Eu acho que, assim como a gente vê nos clubes, essa tolerância com o treinador estrangeiro, a mesma vale para a seleção brasileira. Pode acontecer o que for, ele está ali, olha, imune a tudo. Nesse caso, especificamente, é que eu acho que ele não estaria morto, porque ele não absorve, e não vejo também estatura em ninguém para... Sabe, para cobrá-lo de uma maneira como fariam com os técnicos brasileiros.
8: Acompanhando a coletiva dele, tendo uma impressão que ele não está confortável com as peças que ele tem para decidir, com os treinamentos.
9: Não tem um time pronto, Gamarra.
8: Mas assim, Eu acho que pela experiência dele, pelo lastro que ele tem, ele já deveria ter um esboço desse time. Por mais que você não tenha trabalhado tanto com esses jogadores, você conhece os jogadores. A maioria jogaram contra ele ou a favor do time dele, no caso, o Real Madrid. Eu acho que até algumas perguntas aí foram muito boas hoje, inclusive na coletiva. Ele não está se sentindo confortável e convicto. Ele não está convicto de qual time, e eu digo time não só em nome de peças, sim, mas taticamente o formato de jogo que vai encaixar. Porque Copa é isso, é você muito encaixar as peças. Por isso que eu acho que a Espanha tem uma vantagem, porque a Espanha, ela desde 2010, joga do mesmo jeito. Tem um jeito de jogar, desde lá do Barcelona, que nunca mudou. É posse de bola, é marcação, é pressão. E o Brasil não tem isso, e o Ancelotti me parece que está na dúvida. Como que ele vai jogar? Como que ele vai distribuir esses jogadores? A gente até falou antes aqui, antes de entrar no ar, né? Ah, mas o Vinícius Júnior não vai marcar, que eu acho um absurdo, né? Ontem eu trabalhei no jogo da França, o Mbappé estava voltando para marcar. O Mbappé, que é o melhor jogador da França. Acho que essa cultura de fulano não vai marcar, ciclano, tem que acabar aqui no nosso futebol. Senão a gente vai continuar mais 24 anos sem ganhar.
7: O Ancelotti falou sobre isso hoje na coletiva também.
8: Mas de qualquer maneira, eu acho que ainda, pelo menos hoje, amanhã, o time pode encaixar, tudo pode mudar. Mas hoje eu acho que o Ancelotti não está convicto com os nomes e com como ele vai distribuir esse time taticamente.
7: Não, mas peraí, se ele não está convicto com os nomes... Pô, foi ele que convocou, querendo ou não, é um ano.
5: Não, eu acho que é do titulares. Titular.
8: Ele não, é tanto que ele respondeu isso. É. Porque ele não tem o time pronto para colocar na estreia.
7: Na minha visão, é desequilibrada. Não é ruim. É desequilibrada. Desequilibrada. Por exemplo, se o Paquetá começa como titular e machuca de meio de campo, você não tem mais jogador.
5: Não tem mais.
9: Você tem o Danilo.
7: Você tem o Danilo, característica diferente,
8: aí,
7: certo?
8: Sim,
7: ou não?
8: Aí ele vai
7: então, aí ele levou um monte de atacante com a mesma característica.
8: Luiz Henrique e Rayan,
7: para esse jogo, pelo menos, nenhum dos dois vai ser titular. E são dois jogadores com características parecidas. Jogador de lado, lado direito, certo ou não? Então, ele deveria ter levado uma seleção, ter feito uma convocação mais equilibrada, que possibilitasse ele... dentro dos problemas que um torneio curto traz, mais poder de variação. E ele tem pouco, na minha opinião, eu acho, pelo menos.
9: É que, na verdade, o que eu entendo é, primeiro, ele foi penalizado com algumas contusões. O Rodrigo era para fazer esse cara...
7: Sim, perfeito.
9: Esse falso 10, nossa, eu nunca pensei que fosse falar falso 10.
7: É falso 9?
9: É, não é falso 10. É, não, que é tudo, é falso 9, é falso 10, tá, é falso lateral, agora. É falso 2.
8: Mas qual que é o 10 que nós temos no futebol brasileiro hoje?
9: Não temos. Clássico. Temos o Matheus
5: Pereira.
9: Mas o Cruzeiro...
8: Vai ter que ser testado, tinha que ser testado.
5: Exato.
8: Se tem capacidade de jogar.
9: E como ele não teve o ciclo completo e ele entrou com um bonde andando, e aí ele observou daqui, observou de lá, fez muitos testes, fez isso, fez aquilo, ele não conseguiu construir. Ele tem uma base na cabeça dele, só que essa base, ela é vulnerável a performance. Você pegar aquilo que ele pensou, que são quatro atacantes mesmo, Rafinha, o Matheus Cunha, o Vini e o Luiz Henrique.
8: Só o Rodrigo, o Militão também, né?
9: Militão também.
8: E fazia as duas coisas.
9: E o Estevão, que seria o Estevão. Ele perdeu, o Estevão perdeu.
8: Inclusive,
9: o Rodrigo.
8: Tem uma declaração muito pertinente do Estevão, né? Vocês viram?
5: É, a gente viu.
8: Não então, tem mais contusão.
7: Declaração, mas ele, na verdade, um testemunho.
5: Testemunho.
8: Uma declaração.
5: Então,
8: não tem mais contusão.
5: Essa daí do Estevão, ele tinha que trazer a público esse exame, né? Mas vamos lá.
8: Mas assim...
9: Pra não ficar só no âmbito...
5: Exatamente.
8: Faltou um pouquinho de interesse também por parte da seleção?
5: Mas eu acho que era interesse dele, Gamarra.
8: Ele machucou, né?
5: Não, então ele te machucou. 80%.
8: Teve o pedido de exame por parte da CBF, você sabe disso?
5: Ah, não, tem. A CBF pede o exame.
9: Era lesão, grau 4,
8: Mas a época.
5: Não, 80% de rompimento.
8: Ainda.
5: Mas certeza que a CBF entrou em contato. Certeza, porque o do Neymar, a CBF no dia da lesão do Santos, pediu, já pede de cara. E no outro dia de manhã, o Neymar estava numa clínica fazendo exames.
8: Ele disse que não tem mais contusão.
9: E talvez o que justifique, fazendo a leitura do trabalho do Ancelotti, por que levou 9 atacantes? Porque, primeiro, o Rafinha fez essa função lá com o Dorival já, de meio, organizando. O Matheus Cunha faz o Manchester e faz com ele. Então ele já pensou, bom, para isso eu já tenho o Rafinha e tenho o Matheus Cunha. Posso usar o Paquetá? Posso usar, eventualmente, o Danilo, ou posso usar, de repente, até o Neymar, se estiver bem. Então, acho que na cabeça dele, ele tem opções para fazer.
8: Mas para uma seleção, você não concorda que é muita
5: improvisação? É.
8: Sim, mas...
5: Foi mal.
8: Porque você tem a chance de ter as peças certas para os lugares certos,
9: mas
8: você vai improvisar.
9: Quem
8: o Rafinha, por exemplo...
9: O Matheus Pereira, você confia de levar para a seleção
5: da Copa do Mundo? É irregular demais, né?
9: Então,
8: o Rafinha
9: que você citou. E quem mais tem? Quais são os 10 dos grandes times brasileiros? Arrascaeta, uruguaio. Garro,
7: Não existe mais. Esse camisa 10 não existe mais. Não existe mais. Eu falei uma vez...
9: Poderia ter sido o Gerson, que foi para a Rússia e jogou a Copa do Mundo fora.
7: Mas quem jogou a Copa do Mundo fora?
9: O Gerson.
7: Ele jogou a Copa do Mundo. Ele e o pai dele jogaram a possibilidade de disputar uma Copa do Mundo
8: fora. Não, mas por que ele jogou fora?
5: Porque foi jogar na Rússia.
8: O Luiz Henrique e o Douglas Santos tá no Zenit.
9: Ele caiu, né?
8: Mas aí é uma questão de render. Não que se ele estivesse jogando bem, ele iria para a seleção.
7: Não, mas daí o cara...
8: E rasgadinho. O negócio do pai do Gerson aí, muita gente pega no pé, mas na hora que você recebe uma proposta boa, você vai.
5: Se jogar na Rússia...
8: Tanto que o Luiz Henrique foi lá e jogou.
7: E
8: é titular de seleção.
7: Ele foi e jogou. O Gerson não conseguiu render a mesma coisa.
8: Acho que faltou empenho dele.
7: Aí quando o cara é o principal jogador do Flamengo, quando o cara é o principal jogador do maior clube do Brasil...
9: Tá na seleção brasileira,
7: o cara toma essa decisão estritamente financeira, ele corre esse risco, velho.
8: Ele correu da questão de se adaptar, da adaptação no futebol russo. Agora, simplesmente por ele ter saído do Flamengo e ido pro futebol russo e não ter sido convocado, acho que não é só por isso. É pela questão da adaptação dele. Porque
5: ele voltou e não tá jogando bem também, né? Ele voltou e não tá jogando bem. E outra, meu amigo, você vai para um país que tá em guerra...
8: Não, mas quem tá jogando bem na posição dele?
5: Eu tô falando assim, tudo bem.
8: Matheus Cunha não tá jogando bem, ninguém tá jogando bem.
5: Ok, mas ele veio por jogar para um futebol brasileiro, que é um nível inferior à Premier League, e não está conseguindo jogar nem aqui, né?
9: E o Gerson, eu vejo ele competindo, não é com o Rafinha, ele compete com o Andreas Pereira.
7: Que para mim tinha que estar na convocação.
9: Ele compete com o Matheus Pereira, ele compete com o Lucas Paquetá.
5: Sim.
9: Esses são os caras que ele compete.
5: E é o seguinte, 5 horas e 48 minutos, a gente vai falar mais de seleção brasileira com o nosso Felipe Camargo. Participe conosco, mande sua mensagem no 11 943 805 100. A gente falando de seleção brasileira, amanhã a Nova Brasil transmite a partir das 18 horas, tudo de Brasil e Egito, último jogo antes da estreia na Copa do Mundo, dia 13 contra Marrocos, às 19 horas, horário de Brasília, que você vai curtir no SBT, o SBT transmitindo a Copa do Mundo com Galvão Bueno, Thiago Leifert e...
8: Acha coração.
5: Você vai poder curtir lá no SBT com... o Galvão e companhia. Bom, vamos lá então falar da seleção brasileira com o nosso Felipe Camargo. Tudo bem, Felipe?
0: Fala, Weber, tudo bem? Um abraço a você, um abraço amigo ligado aqui no Nova Brasil em Campo. Vamos atualizar a seleção brasileira nesta sexta-feira, véspera do amistoso contra o Egito. E a gente abre com uma informação de curiosidade, né? Faz nesta sexta-feira, dia 5 de junho, um ano da estreia de Carlo Ancelotti no comando da seleção brasileira. 365 dias e o técnico italiano está aí muito próximo de estrear com o Brasil na Copa do Mundo dos Estados Unidos, Canadá e México. Carlo Ancelotti conversou em coletiva nesta manhã de sexta-feira, falando aí sobre os principais pontos de preparação da seleção brasileira. Confirmou mudanças em comparação ao time que iniciou diante do Panamá. Nós teremos a volta do Marquinhos à zaga e Léo Pereira será mantido na zaga. Gabriel Magalhães, por causa de desgaste, né, não vai começar jogando, vai trabalhar para a estreia da Copa dia 13 contra Marrocos. As outras mudanças que nós trouxemos ontem aqui no Nova Brasil em Campo foram confirmadas pelo técnico da seleção brasileira. O Douglas Santos na vaga de Alexandro, nós teremos também a saída de Luiz Henrique para a entrada do Lucas Paquetá e a entrada de Igor Thiago no lugar do Matheus Cunha. O que pode mudar nessa seleção brasileira? O técnico Carlo Ancelotti admite que quer ver uma outra forma da seleção jogar do meio para frente principalmente, mas garante que taticamente a seleção brasileira não terá mudanças. Vamos ouvir o que fala Carlo Ancelotti.
10: Queda claro, o sistema não cambia. O sistema é 4-4-2 e não vai cambiar. O sistema è solo quando você non tem la bola, perché você non può mirare il sistema quando tem la bola, perché nunca atacamos com quatro. Então é só defensivo, e defensivo é 4-4-2, não muda. Depois muda as características dos jogadores, porque se eu pongo Paquetá e não Luiz Henrique, é claro que muda a posição de Paquetá com bola, porque sei perfeitamente que Paquetá não pode jogar extremo. Isto, depois de 40 anos de futebol, l'ho entendido.
0: Assim como ontem, Neymar também foi tema na coletiva do técnico da seleção brasileira. Vamos ouvir uma atualização dada por Carlo Ancelotti em relação ao camisa 10, que vem trabalhando fisicamente para estar recuperado do problema na panturrilha.
10: O Neymar é bastante claro, está fazendo um ótimo trabalho individual. Creio que a final de semana, amanhã, vai fazer uma ressonância. E depois da ressonância, se tudo sai bem, pode treinar com o grupo a próxima semana.
0: Ao final da coletiva, a assessoria da CBF só fez uma correção na informação trazida pelo Carlo Ancelotti. Né? O Neymar vai ser submetido a uma ressonância na segunda-feira e não no final de semana. Outros temas foram abordados, o clima dentro do elenco, o trabalho que tem sido feito, como está o psicológico dos jogadores, jogadores que gostam muito do trabalho do Carlo Ancelotti. O Carlo Ancelotti levou na brincadeira quando questionado sobre esse bom relacionamento, até perguntaram se era a família Ancelotti, né, fazendo até uma comparação por causa da visita recente de Luiz Felipe Scolari à concentração da seleção. Vamos ouvir o que Ancelotti respondeu quando questionado aí sobre os jogadores gostarem tanto assim do seu trabalho.
10: Neste momento todo mundo está contente, feliz, e depois vamos ver, depois do primeiro jogo, a cara dos jogadores que não jogam e tudo isso. Estou acostumado a tudo isso, mas começar com um bom ambiente é uma vantagem.
0: E para a gente encerrar, uma última questão que chamou bastante atenção, uma pergunta falando sobre o técnico italiano comandando a seleção brasileira. A Itália, que é um país conhecido pela força defensiva, com um Brasil que é conhecido pela qualidade defensiva. Que Carlo Ancelotti será esse e que seleção brasileira será essa? Vamos ouvir a resposta do técnico da seleção brasileira.
10: Ser brasileiro é genética. Ser italiano é trabalho. Só trabalho. Há que combinar bem as duas coisas. Um italo brasileiro pode ganhar a Copa do Mundo. Sou italiano, não. E sou brasileiro, não. Há que combinar as duas coisas.
0: Esse então, Carlo Ancelotti e o provável Brasil para pegar o Egito neste sábado. De Alisson no gol, Wesley na direita, Marquinhos e Léo Pereira na dupla de zaga e Douglas Santos na esquerda. Meio de campo com Casemiro, Bruno Guimarães. Mais à frente, Lucas Paquetá, Rafinha, Vini Júnior e também Igor Thiago. Weber Lima.
5: Valeu, portanto, aí os destaques da seleção brasileira com o nosso Felipe Camargo. Antes da opinião em relação a esse time do Brasil, né, que o trouxe o nosso Felipe Camargo, vamos às mensagens do WhatsApp no 11 943 805 100. 11 943 805 100. Boa tarde, o Neymar vai estar no banco, quando ele entrar vai se machucar. Ranieri Wagner de Cabo de Santo Agostinho. É, um abraço para você.
11: Contra mesmo, né, Weber?
5: Hã?
11: A torce contra mesmo.
5: É, os caras torcem contra.
11: O cara tá lá, tem que torcer a favor. Pô.
5: Exato.
11: Tá lá,
5: tem que... Exato. Boa tarde, Weber. Marcelo Aparecido de Araraquara. Abraço para todos aí. Lembrando que daqui a pouquinho, às 7h15, no TH+, SBT Interior, lá em Araçatuba, quem curte Araçatuba 90,1, vai curtir o SBT Esportes Interior a partir das 7h15 com o Renan Teixeira e comigo. Bom, mas vamos lá. As mensagens de áudio que chegam no nosso WhatsApp. Vamos ouvir.
12: Boa noite, Weber Lima, Gamarra, Celso, Renan, aqui é o Edson no Rio de Nagoya. Sobre a enquete de vocês, o Brasil não terá dificuldades contra o Egito. Aqui é Brasil, estou na torcida e grande noite para vocês. Abração.
5: Valeu, um abraço.
13: Boa noite, galera. Luizão do Parque Peru, sextou. Brasil passa fácil, fácil, fácil. Valeu, EB. Falou, Cebola.
5: Um abraço para você, curtindo o futebol da Nova Brasil. 5h56. Antes do break, vamos lá, Gamarra, em relação a esse time do Brasil que enfrenta amanhã o Egito, a entrada do Léo Pereira, né? O cansaço do Gabriel Magalhães, vão poupar o Gabriel Magalhães, o Douglas Santos aparecendo na esquerda no lugar do Alexandro, e à frente a novidade é o Paquetá e Igor Thiago nos lugares de Matheus Cunha e Luiz Henrique, respectivamente.
8: É, o Gabriel Magalhães, eu acho que dos jogadores do Brasil, foi o que mais jogou, porque foi até o final da Premier League, né? Teve que ganhar até o último jogo, teve que jogar, e foi na final da Champions League também, jogou aí todos os 90 minutos, mais prorrogação e tudo mais. Então, acho que é prudente o Ancelotti ter colocado ele ali de molho. A gente vai precisar muito do Gabriel Magalhães inteiro para o jogo contra Marrocos, que é um time difícil também. Já a entrada do Paquetá foi o que deu certo no segundo tempo contra o Panamá. O Paquetá entrou muito bem, procurou muito o Danilo. Eu só achei estranho ele não ter já colocado o Danilo também ao lado do Paquetá, porque esse entrosamento deu certo no segundo tempo contra o Panamá. E o Igor Thiago, eu confesso que eu prefiro o Hendrick. Mas, como ele jogou, fez gol, tá com confiança e é um jogador que me parece, tá vestindo a camisa, é o sonho dele, tá se entregando em todos os lances e tudo mais. Isso também é importante, contagia os outros jogadores que estão ao lado. É uma tentativa de encaixe, como eu disse, o Ancelotti ele não tem ainda o time, ele tem muitas dúvidas, não é só em só uma posição, é no formato de jogo, tanto que é pela primeira vez ele vai começar um jogo com centroavante de origem, né, que ele não começou em nenhum momento com esse centroavante ali fixo para trombador, para segurar a bola.
9: Pedro, né? Algumas vezes ele jogou.
8: É, mas João Pedro é mais móvel, né? É. Esse jogador mesmo,
9: diferente.
8: É, o centroavante mesmo, como no formato do Igor Thiago ali, no estilo dele, é a primeira vez que o Ancelotti coloca. E é uma tentativa, é a última antes da Copa. Se der certo, ele pode manter, se não der, no segundo tempo ele faz uma rearrumação ali, tenta fazer escalar o time de uma outra forma no segundo tempo, que pode fazer 11 alterações. Então vamos aguardar, eu acho que é uma tentativa válida. A única coisa que eu mudaria, eu colocaria o Hendrick no lugar do Igor Thiago.
5: E na sua opinião, Celso, quem você colocaria ou gostou dessa formação do Ancelotti?
9: Eu gostei da formação. Já comentou até na segunda-feira que eu imagino que para a Copa ele vai colocar um terceiro meio-campista. Por mais que ele defenda, sem a bola é um 4-4-2 e tal. Sem a bola, olha só o quarteto dele, que é o Rafinha, o Matheus Cunha, o Vinícius
5: e o Luiz Henrique.
9: O Luiz Henrique ele volta para compor essa segunda linha de quatro aqui. Não é o Vini Júnior, é o Matheus Cunha que volta pelo outro lado e ficam Rafinha e Vinícius mais soltos.
5: Uhum.
9: Mas convenhamos, o Matheus Cunha e o Luiz Henrique, por mais que eles fechem para ali, não tem a mesma capacidade de marcação, por exemplo, de um Paquetá.
8: Sim.
9: E ao mesmo tempo, Paquetá, além de ter essa capacidade de marcação, ele tem a saída de jogo e a visão de ver o que ele fez com o próprio Danilo no jogo contra o Panamá, quantas vezes não colocou a bola lá na frente para os atacantes que estão atacando espaço.
8: Teve dificuldade, né, Celso, no primeiro tempo com o Panamá, de tomar a bola do Panamá.
9: Isso.
8: Justamente por isso, porque não são jogadores que
9: tem essa
8: retoma a bola rápido.
9: Eles vão cercar, mas eles não vão dar aquele bote.
8: O Casemiro também já não tem aquela idade para ter essa exuberância física para arrombar a bola e sair junto.
9: Imagina que a seleção fica menos vulnerável, me parece uma tendência natural para a Copa. Eu imaginava até que esse cara fosse o Danilo, mas ele está optando pelo Lucas Paquetá, que também está tudo bem.
5: Eu também acredito que era o cara que deveria estar nessa seleção aí, era o Danilo,
9: mas
5: inicialmente.
9: Mas em princípio, ele não vai mexer no Casemiro e no Bruno Guimarães. Então, para ele também não desestruturar tudo aquele time que ele havia pensado, ele vai com o Paquetá, saca o Luiz Henrique.
5: E o Matheus Cunha.
8: Eu tenho uma desconfiança antes do Renan, que ele pode abrir o Paquetá ali na direita. Eu tô achando que ele pode jogar...
9: Sem bola, sim.
8: Não, e às vezes com a bola, porque ele pode adiantar o Bruno Guimarães para fazer a primeira saída ali, né, organização, sim. E abrir o Paquetá, porque se o jogo ficar funilado, ele não pode ficar só penso para a esquerda.
9: Sim.
8: Ele teria que abrir o Paquetá, ou como o Wesley deve jogar... É o Wesley, né, que vai jogar na lateral. Ele deve liberar um pouco mais o Wesley e o Paquetá libera o corredor.
9: Sobre o Igor Thiago, eu concordo com o Gamarra. Se você compara tecnicamente os dois jogadores, Hendrick e Igor Thiago, o Hendrick tem mais recursos. Mas o Igor Thiago, ele me parece mais pronto. Primeiro que ele vem numa fase extraordinária na Premier League. Nos dois
5: e
9: jogos...
5: E o time é muito fraco.
9: Sim, então ele conseguiu se destacar. Ele, nos dois jogos que ele teve com a seleção, ele teve personalidade, ele assumiu protagonismo, ele foi lá, bateu o pênalti, não se intimidou, marcou gol depois também contra... Paramato, errado? Não, marcou. Marcou.
5: Marcou
9: de pênalti também. Isso. Quer dizer, então, ele demonstrou uma personalidade, ele vive uma fase tão boa que contrasta com o Endrick. O Endrick vem de altos e baixos, vem num time que, num campeonato que também é menos qualificado, que participa do Igor Thiago. Então, eu entendo que essa aposta e hoje fala falso 9, falso 10, falso 2.
8: Esse é o verdadeiro 9.
9: Esse é o verdadeiro 9. Então, de repente, pode ser o cara que vai fazer essa função, entendeu?
7: Mas um 9, Weber, que não é só um 9. Sabe? Quando a gente pensa num 9...
9: É força física.
7: Pivôzão. Né? Ele não. E ele demonstrou que, nesse lance do pênalti que ele sofreu contra o Panamá, que ele ataca o espaço, ataca a profundidade, com força e velocidade também. Então ele tem mobilidade, não é o cara que só vai ficar parado ali, não.
9: É isso.
7: Ajuda bastante na marcação, que é o que vai precisar.
9: Sim.
7: Ajuda bastante ali
9: naquela
7: primeira.
9: Aquele primeiro bote.
7: Ali, e ali não é o cara ter que dar porrada, não. Mas ele fechar uma linha de passe, ele ter o mínimo de comprometimento tático com o sistema, ele já dificulta a saída de bola do adversário. A saída de bola já não é tão clara, tão facilitada pro adversário criar chance de gol. A minha dúvida que fica para esse esquema, Weber, é nesse sentido que o Gamarra e o Celso falaram, que sem bola, o 4-4-2, duas linhas de 4, certo?
9: Uhum.
7: Paquetá de um lado e o Paquetá de um lado e Mateus do outro Cunha. O Matheus Cunha.
9: Não, Matheus Cunha tá fora.
7: É, Matheus Cunha tá fora. É o Paquetá de
9: um lado. É o Rafinha.
7: E do outro o Rafinha, certo? Com a bola...
9: Vini e Igor Thiago adiantados.
7: Vini e Igor Thiago. Com a bola, daí eu já imagino que o Paquetá, aí é como característica...
9: Vai por dentro.
7: Ele vai para a zona central do campo, abrindo o corredor para o Wesley.
9: É isso.
7: Por quê? O Luiz Henrique, quando ele está em campo, o Luiz Henrique ele é do 1-1. Ele é da amplitude para receber a bola no 1-1. O Paquetá não vai fazer isso. Certo, Gamarra?
8: Sim.
7: Mesmo ele abrindo o jogo às vezes, né, pra espaçar o campo.
8: Isso vai acontecer na esquerda.
9: Ele abre espaço pra passagem do Wesley.
7: Isso. Né? Daí, quando tem a bola, o Vinícius tem mais essa característica de abrir lá pelo lado de lá. Pelo lado direito, pelo lado esquerdo, desculpa. Por isso que a minha preocupação é nesse sentido a amplitude do outro lado. Não afunilar demais o jogo. O Paquetá, naturalmente, como característica, ele vai por dentro, porque ele é construtor de jogada, ele não é do 1-1, ele não é da velocidade, certo?
9: Certo.
7: A gente concorda nisso. Sim. Aí que fica a minha preocupação de não afunilar muito o jogo.
8: A zaga que vai jogar é Léo.
5: Léo e
7: Marquinhos, né?
5: E Marquinhos
8: vai jogar. Marquinhos.
9: Aí eu acho que o Casemiro, ele fica mais para fazer esse papel da cobertura na descida do
8: Wesley. Se você liberar o Wesley, você joga o Paquetá para criar... Se você perde a bola, você fica sem lateral.
9: É, Casemiro para fazer essa cobertura.
8: E o Bruno Guimarães...
7: Casemiro vai ter a responsabilidade de fazer
9: o Casemiro vai fazer
8: do lado direito. E aí o Bruno Guimarães do lado esquerdo. Só que o Bruno vai sair também.
5: Sim.
8: Então vai ficar... Pelo Marmucho e o Salá jogarem por aquele lado, fazer um 2-1 ali e o Marquinhos ficar no mano a mano. Claro que o Marquinhos no mano a mano, nós vimos ele marcar o Luiz Dias muito bem contra o Bayern de Munique e tudo mais. Mas é um risco que ele vai correr. Com certeza o Brasil vai ficar vulnerável daquele lado direito do lado
9: mas
8: do
9: Wesley. Mas ele ganha consistência no meio.
7: Sim.
8: É. No ataque também, no apoio. Sim. Ele vai ter mais profundidade daquele
7: pensando
8: lado.
7: Pensando no amistoso de amanhã, o Salah, ele joga de ponta direita, normalmente no Liverpool, certo? Ele joga de ponta direita. O Douglas Santos, ele vai ficar mais, vai ter menos liberdade do que o Wesley do outro lado. Então, ele naturalmente vai se bater ali com o Salah, certo?
9: Certo.
7: Agora, pensando no primeiro jogo da Copa, o melhor lateral direito do mundo vai jogar contra a gente.
5: Hakimi.
7: Principalmente do ponto de vista ofensivo.
5: Sim.
7: Certo? Como que vai ser a recomposição por aquele lado? O Hakimi, aquele lateral capaz, porque o lateral você imagina assim, é ele que...
5: Mas aí o Douglas Santos vai ficar preso lá.
7: Tá bom, tudo bem.
5: É. E vamos lá, Renan, só pra ir pro break, vai lá, fecha aí.
7: O Hakimi, aquele jogador, você pensa, ó, lateral direito, ele tem que estar preocupado com quem ele vai marcar. O Hakimi é diferente. O Hakimi, como lateral, ele tem a capacidade de mudar jogo ofensivamente. E o Ancelotti vai ter que ter atenção com isso.
5: E
7: já lá na estreia da Copa.
5: E eu colocaria o Danilo no lugar do Bruno Guimarães. Acho que vai ser... teria o Brasil, teria um jogador ali para chegar a outra área. E teria também a recomposição ali no meio de campo do que vocês estão falando aí. Colocaria o Danilo também nessas mudanças na seleção do Ancelotti. 18 horas e 6 minutos. Rápido break. O papo tá bom. Na volta a gente traz o Cuca Labareda com o palpitômetro nas ruas de São Paulo. Torcida nova. Brasil em campo, rápido break e voltamos já já com pão de alhozinho, com pão de alhozinho, dá jogo! Gol!

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0: 8:10, voltamos com o Nova Brasil em campo, aqui na Nova Brasil FM, que você curte o aplicativo. 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Sandro Bittencourt, boa noite, galera da Nova Brasil. Manda um abraço para nós aqui em Campinas. Ei, Campinas, que eu quero agradecer demais a audiência em Campinas, arrebentando. Valeu, Junelson de Jesus. Um abraço para você. Rafael Cardoso, quem mais aqui? Edson Oreira de Nagoya, José Williams. Tá falando, Weber, boa noite, futebol tá muito chato. Por conta de vocês da imprensa, era muito bom antigamente quando a análise era feita sem clubismo. É assim, ô José, é assim, ó. Quando eu desço cacete no Corinthians, eu sou clubista. Né, o corintiano fala que eu sou clubista. Quando eu desço cacete no São Paulo, aí o cara fala que eu sou clubista também, né? Que aí o cara é clubista. Então não tem como escapar, né? Opinião, cada um tem a sua. Boa tarde, Weber. O Brasil vai ganhar bem do time das múmias. Marcelo Aparecido Mauro, um abraço para você. Luizão do Parque Perugia ali aqui, um abraço para o pessoal que participa pelo YouTube. Vamos olhar no WhatsApp, pessoal no WhatsApp, no 11 943 80 5100. Vamos lá.
1: Boa noite, Kleber Lima. Boa noite, rapaziada do 89. Medramini, Alti Pinheiros. Falar para você, e sobre essa história aí do Estevão já tá pronto para abrir o futebol? Acho que ele já não tem mais a contusão que ele tinha. Pelo motivo dele não ser convocado. O que vocês acham dessa história aí? O que é isso? É fake ou é fato?
0: Não, ele fez um testemunho na igreja que ele frequenta lá. Acredito que uma igreja evangélica. Ele fez o testemunho lá no palco. Falou que está curado. Eu acredito em milagre, gente. Os milagres acontecem mesmo. Acredito em Deus e tal e etc. Mas traz o exame, Estevão. Comprova aí. Traz o exame e fala, ó, tá aqui, ó, milagre confirmado, que senão eu vou dar uma de Tomé.
2: Ou pode ser um milagre, concordo com você, um erro de diagnóstico.
0: Exato.
2: Pode ter sido.
0: Exatamente.
2: O Estevão não é médico.
0: Exato.
2: Ele pode sentir, mas quem vai atestar é o médico, pode ter
0: sido um diagnóstico. Não, e 80% de rompimento, é muita coisa.
3: Se você querendo operar, não duvido, me parece.
2: Duvido. Eu não duvido pelo que aconteceu com o Mbappé. Trataram o joelho errado do Mbappé.
0: Ah, sim, é verdade.
2: Eu não
0: erraram, confio. Né? Erraram o joelho,
2: a medicina brasileira aqui está acima da média, até em relação à Europa.
0: Sim.
2: Eu não confio. Quase o Mbappé ficou fora da Copa por um erro.
0: Diagnóstico. Exatamente.
2: Então, isso aí, se o Estevão... Não vai mudar muita coisa, que agora... Né,
0: já foi.
2: Para ele, a não ser que alguém seja cortado, alguma coisa assim.
0: Não dá na pré-lista.
2: Não, que eu digo assim, mas pelo menos para mostrar que ele tinha ali...
0: Sim.
2: Porque isso acaba repercutindo, não tem...
0: Isso. Jeito, né? Isso era uma das perguntas, não em coletiva nem nada, para a assessoria da CBF. Falar, e aí, ó, e essa história do Estevão? A CBF pediu exames lá para comprovar isso daí?
2: Cuidado.
0: Né? Exatamente, porque senão não tem cabimento.
2: É o grande jogador que nós temos.
0: Né? Exato, mas não tem cabimento uma história dessa agora, gente. A gente tá véspera aí, das vésperas da Copa do Mundo.
2: E não foi intencional, porque não foi na mídia falar.
0: Não, é gravar.
2: Tem uma entrevista dele, né, que foi lá na ESPN, né? No
0: Bola
2: da Vez vai ter entrevista dele. Não sei se ele fala sobre esse assunto, mas, pelo menos até então, foi na igreja dele, na
0: situação
2: particular dele. Ele não foi jogar pra torcida, é isso que eu quero dizer. Até porque ele é um menino muito bom. Todos que falam do Estevão falam bem dele.
0: Sim.
2: Então, acho que não foi intencional pra causar algum burburinho.
0: Sim.
2: É uma coisa negativa pra seleção brasileira. Mas que pode ter sido um erro de diagnóstico também.
0: Pode. Vamos lá, mais um áudio, vamos ouvir.
3: Muito antigo.
4: Boa noite, aqui é Josué de Paulínia, sou ouvinte assíduo da Nova Brasil FM e quero parabenizar o programa esportivo. Valeu, Weber Lima, pena que tem São Paulino demais esse programa.
0: É, mas você já errou, tá vendo que hoje tá empatado o negócio. E deixa eu ver quem mais. É, não, não é São Paulino, também não é Veloso Palmeirense. É, não tem tanto São Paulino como você imagina, não, viu, meu amigo?
2: Não é a maioria?
0: É, não, não é, não é. Não é, não, a maioria é corintiana.
2: É, sabe o que dá essa impressão? É porque os São Paulinos da equipe são fervorosos.
0: Fervorosos, é verdade, eles, é verdade.
2: Os caras, eles... Puto da
0: vida. É verdade.
2: Então parece que todo mundo é São Paulino, né?
0: Mas não é.
3: Eu que sofro, eu que sou o único torcedor do Mogi Mirim.
0: É, tá, é lógico. Celso torce pro Mogi Mirim, como eu torço pra Portuguesa, e o Flávio Prado torce pela Ponte Preta. 18 horas e 16 minutos. É. Você é qual, Gamarra?
2: O Arsenal.
0: Ah, Arsenal também. Então vou colocar o senhor também dentro dessa frase toda.
2: É, Arsenal.
0: É, o Renan também.
5: Mas eu sou São Paulo também.
0: É. Boa, Renan. 18 horas e 16 minutos. Cuca Labareda nas ruas de São Paulo. É, outro também, tá vendo? Outro São Paulino. Com os palpites. Daqui a pouquinho a gente vai fazer a nossa bola de cristal. Os palpites com Cuca Labareda.
6: Sextou, Weber Lima, com a torcida Nova Brasil em campo, já no clima de um amistoso, e um amistoso importantíssimo entre Brasil e Egito, que você acompanha aqui no Nova Brasil em campo. E aí, será que o torcedor está numa empolgação de goleada, assim como foi contra o Panamá? Ou o importa é treinar, preparar a equipe? Vamos saber a opinião do torcedor. Brasil e Egito, qual que é a sua expectativa?
7: É, 2-1 Brasil.
6: 2-1 Brasil?
7: 2-1, tá ganhando aí, mas não tá convencendo ninguém, não.
6: Vai, Brasil! Dá pra colocar fé nesse Brasil e Egito, ou você acha que ainda é um jogo treino?
8: É um jogo treino ainda, mas ainda dá pra botar fé. Aí uns 3-1.
6: Seu palpite vai ser quanto?
8: 3-1.
6: Tem gol do Vini Júnior?
8: Tem gol do Vini Júnior.
6: E se tiver gol do Paquetá?
8: Também.
6: Sabe fazer a dancinha do Paquetá?
8: Não, não, não.
6: Sem dancinha, né?
8: Sem dancinha. Vai, Brasil.
6: Esse aqui já tá no clima, ó. Camisa do Brasil, ó, blusa do Brasil, olha, já tá no clima, olha aí, ó. Boné.
9: 2-0 pro Brasil.
10: Brasil ganha fácil.
6: Gostou do Brasil do primeiro ou do segundo tempo contra o Panamá?
10: Segundo tempo.
6: Então acha que aquele time deve sair jogando amanhã ou não?
10: Deve sair jogando o segundo tempo, o que jogou o segundo tempo.
6: E o seu palpite pro jogo?
10: 3-1.
6: 3-1?
10: Brasil.
11: Tá muito desconfiada, porque não acredito que a seleção tá com toda essa bola, não.
6: Sério mesmo?
11: Sério.
6: Nem com o menino Ney?
11: Pior com ele.
6: Sério? Você é contra ele?
11: A convocação dele já foi a tragédia da seleção.
6: Meu Deus, então Brasil e Egito, vai, nessa tragédia seria quanto?
11: Vamos colocar 2-1 para ser otimista pro Brasil.
6: Olha,
11: né?
6: Aí, mas o Neymar você não levaria pra Copa?
11: Não, de jeito nenhum, deixaria ele no Brasil.
6: Olha aí, então, mas pelo menos o Brasil ganha do Egito, né?
11: Ganha.
6: E a Copa?
11: A Copa não, a Copa já tá ganha para outro país, não pro Brasil.
6: É isso aí, beleza.
12: 4-1.
6: 4-1, o senhor é brasileiro ou não?
12: Brasileiro.
6: Então torce, o senhor nasceu na Bolívia, mas tá torcendo pro Brasil, né?
12: Sim, um boliviano apoiando para o Brasil.
6: Vendendo muito álbum, figurinha, bandeira do Brasil, camisa. Como é que tá o clima aí?
13: Tá até touca assim, que nem você tá com ela, tem também.
6: Precisa... Tá vendendo tudo?
13: Tudo isso aí vende, né?
6: Então o povo tá confiante, né?
13: Ah, sim, vai pra frente o Brasil.
14: Olha, esse jogo aí não vai ser um jogo tão fácil, né? Que é o início de Copa. E eu acredito que 2-1 pro Brasil tá bom.
6: Viu só? Muita gente otimista com o amistoso da seleção brasileira. Neste sábado você acompanha aqui no Nova Brasil em Campo. Fechando a primeira semana da torcida Nova Brasil em Campo pelas ruas. Semana que vem podemos estar chegando próximo a você. Fica ligado com a gente! É Copa do Mundo! Vai, Brasil! Alô, Web!
0: Valeu, Cuca! Andando pelas ruas de São Paulo, semana que vem tem mais. E a semana aí já de estreia, ou melhor, de abertura da Copa do Mundo. Quinta-feira tem México e África do Sul no histórico Estádio Azteca, reeditando a abertura, né, da Copa do Mundo da África do Sul, que foi África do Sul e México. Vamos fazer a nossa bola de cristal aqui no meio do programa hoje. Renan, Brasil e Egito. Renan, é o mesmo palpite que o meu, cara.
5: 2-0 Brasil,
0: é. 2-0. 2-0 é que a gente fez já o SBT Esportes, a gente falou sobre isso. Também acho que é 2-0 Brasil. E você, Celso?
3: 1-1.
0: 1-1. Você, Gamarra?
2: 2-1 Egito.
0: 2-1 Egito.
2: É porque como a França perdeu, a Holanda perdeu, Espanha, acho que tá meio nessa vibe.
0: A Holanda perdeu para...
2: Argélia?
0: Argélia, é isso aí. E a...
2: do Marês.
0: Exato. E a Bélgica derrotou a Croácia por 2-0 e tem muito amistoso esse final de semana.
2: Agora, se der 2-1 Egito, vai acabar o Brasil aí, velho.
0: Ah, é.
2: Cornetada.
0: Ixi, é o que eu tô falando. É o que eu tô falando. Bom, é o seguinte, 18 horas e 21 minutos, mande sua mensagem, participe conosco, a gente vai pro rápido break, na volta a gente começa a dar um giro pela Copa do Mundo, pelos outros países do Mundial nos Estados Unidos, México e Canadá, depois do intervalo com pão de alhozinho da Jogo. Não!

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0: Se tem festa, tem comida boa. E no São João, o milho é o grande protagonista, das receitas mais simples, as mais elaboradas. Ele aparece em pratos como pamonha, canjica, milho cozido, bolo de milho e até pé de moleque. Mas não para por aí. As cozinhas fervilham com receitas que são verdadeiras heranças de família. A gastronomia junina vai muito além do milho. Embora ele seja o rei da festa, tem também munguzá, cocada, arroz doce, queijo coalho, maçã do amor. Tudo com aquele gostinho de tradição. As comidas típicas são parte essencial da festa junina. Aquele tipo, sabe, de comida que aquece o coração e que a gente espera um ano todinho para saborear de novo.
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0: 11:24. É o nosso futebol na Nova Brasil. É o Nova Brasil em campo. Você participando conosco através do WhatsApp 11 943 805 100 e também através do YouTube. Deixe seu like, se inscreva no nosso canal. Vamos bombar, bombar, bombar. O Belmiro Moreira está falando que quebrou o esquema do Ancelotti. Foram as lesões de Rodrigo e Estevão. Eu também acreditava muito no Rodrigo como titular nessa seleção, viu? Carlos Adriano Barbosa, 1-0 chorado pro Brasil. Um abraço para você. Bom, vamos lá então começar o nosso giro com os clubes A e B da Copa do Mundo. A e B que tem lá o México, né? O México que abre a Copa do Mundo em casa no Aztecas. Informações com Antônio Lima.
1: Fala, Weber Lima, um grande abraço a você, aqui nos acompanha o Nova Brasil em Campo. Hoje falaremos sobre os grupos A e B da Copa do Mundo. A seleção mexicana, que terá um novo comandante após este Mundial. Ivar Cisniego, presidente executivo da Federação do País, afirmou que Rafa Márquez será o novo treinador. Ele mesmo, ídolo do Barcelona, ídolo do México, o ex-zagueiro, será o novo comandante da seleção do México para o ciclo da Copa do Mundo de 2030. A seleção mexicana, que ontem goleou a Sérvia no último amistoso antes da estreia contra a África do Sul por 5-1. Já são 3 amistosos e 3 vitórias. A seleção da República Tcheca também venceu um amistoso ontem contra a Guatemala por 3-1 e teve gol de Patrick Schick. Vamos ficar de olho nele. É o jogador em atividade que tem mais gols pela seleção tcheca. São 27 gols em 80 partidas e é o quarto maior artilheiro da história da seleção. A seleção canadense hoje também enfrenta a Irlanda às 8:30 da noite, no último amistoso antes da estreia contra a Bósnia no dia 12 de junho. E no último amistoso venceu o Uzbequistão por 2-0. Embolou o atacante da Suíça, que havia sido negado de viajar junto com a delegação suíça para a Copa do Mundo. Agora teve seu visto aprovado e, segundo a Federação de Futebol da Suíça, viajou na noite de ontem e nesta noite de sexta-feira se juntará aos seus colegas de equipe em San Diego, na Califórnia, Weber Lima.
0: Maravilha, portanto, aí um pouco dos...

0: marcar esse grupo E da Copa do Mundo, a gente fala sobre os sempre favoritos alemães, né? A seleção da Alemanha, tetracampeã mundial, que vem aí daquele fatídico 7-1 lá em 2014, né? Na sua última conquista, acabou goleando o Brasil na semifinal, depois superou a Argentina para se sagrar campeão. Só que depois disso, curiosamente, não veio mais bom resultado em Copa do Mundo, muito pelo contrário. Tanto em 2018, lá na Rússia, quanto em 2022, no Catar, a seleção da Alemanha sequer passou da primeira fase. E olha que se tratavam de grupos bastante acessíveis. Em 2018, a chave tinha a Suécia, o México e a Coreia do Sul, ou seja, a Alemanha mais do que favorita para esse grupo, né? E em 2022, a chave ainda tinha a forte seleção espanhola, mas tinha também o Japão e a Costa Rica, ou seja, dava para a Alemanha passar para a segunda fase, né? Só que ficou pelo caminho, ficou nessa fase inicial, e aí o Hansi Flick, que era o treinador em 2022, acabou deixando o cargo de comandante da seleção alemã. No seu lugar, Julian Nagelsmann assumiu no comecinho de 2023 para esse ciclo por completo, até por isso ele é muito cobrado pelo desempenho positivo nesta Copa do Mundo em 2026. Com relação ao elenco, houve uma grande renovação, né? No time alemão, não poderia ser diferente, mas o time ainda conta com veteranos vencedores, como o caso do Manuel Neuer, né, goleiro multivitorioso pela seleção e pelo Bayern de Munique também, e com o Kimmich, também jogador, Joshua Kimmich, jogador do Bayern de Munique. Mas, por outro lado, os jovens Jamal Musiala, do Bayern de Munique também, e o Florian Wirtz, que joga lá no Liverpool da Inglaterra, são grandes destaques desse elenco, muita expectativa ativa com relação a eles também. Logo no primeiro jogo, a seleção da Alemanha vai enfrentar uma das estreantes na competição, né? A seleção de Curaçao, mas sobre os outros integrantes do grupo E da Copa do Mundo, a gente fala na segunda-feira. Combinado, Weber?
1: Filha, Lucas Basílio, combinado. Lucas Basílio trazendo as informações. Vocês acham aí, é só para a gente fechar esse assunto aí de grupo A, B, D e F, que a gente já falou da seleção brasileira do grupo C, vocês acham que algum... a gente viu isso muito acontecer, né? A gente vê muito acontecer isso, na verdade, que o anfitrião acaba indo mais longe e tal, mas dessa vez a gente tem três, e nesses grupos aí que foram citados, a gente tem México sempre, que é sempre uma promessa, mas dessa vez... Nem, não falam nem do México dessa vez. O Canadá não dá nem para contar, né? Mas o México, vocês acham que pode ir longe nessa Copa? Qual dos três vocês acham que pode ir mais longe dos anfitriões, hein, Celso?
2: Eu aposto no México.
1: É?
2: Eu acho que pela tradição, por ser sabe, por jogar em casa. O grupo do México é a África do Sul, a República Tcheca e a Coreia.
1: É, dá pra passar em primeiro, né?
2: Dá pra passar em primeiro, e passando em primeiro, teoricamente, jogando... Por exemplo, a gente vai lembrar, foi a Copa de... O que o Brasil encarou, o México teve problemas, foi a de 14...
1: Foi, acho que foi...
2: 8.
1: 18 ou 14, que foi um jogo apertado, né? Foi duro. Foi
2: apertado, assim, entendo que jogando em casa, eu imagino que o México pode ir longe, sim. Eu acredito, das seleções anfitriãs, a que eu vejo mais longevidade é a do México.
1: E na sua opinião, Gamarra?
3: É, o grupo entre, né, Canadá, México e Estados Unidos é o mais acessível, é o do México mesmo, né? Porque o do Canadá tem a Bósnia e Herzegovina, Catar e Suíça. Aqui também é um grupo bem...
2: equilibrado.
3: É que o Canadá também não é... Tá no nível ali, vamos colocar, da Suíça.
4: A
3: né?
4: A Suíça, pra mim,
2: é favorita.
3: Mas eu acho que o Canadá tem o Davis, que é um grande jogador, né? Um jogador experiente, que pode fazer uma diferença. Os Estados Unidos tem Paraguai, Austrália e Turquia, que eu acho que é um grupo bem...
1: Equilibrado, né?
3: Bem mais acho que os Estados Unidos, ele vai ter problemas aqui, mas concordo com o Celso, acho que o México deve ir longe. Não tão longe, viu?
1: Sim, mas o melhor, vamos dizer, o anfitrião, o melhor anfitrião.
3: O México nas oitavas aí.
1: Sim, e você, Renan?
4: Para mim, o melhor anfitrião é os Estados Unidos. Olhando o elenco, é os Estados Unidos. Mas eu acho que o México vai mais longe. O grupo, para mim, é mais tranquilo. O grupo dos Estados Unidos é mais equilibrado, né? O Paraguai...
1: A estreia com o Paraguai, não é ou não? A estreia com o Paraguai? Vamos olhar aqui, eu tenho a tabelinha aqui do
4: é, da Paraguai.
1: É o Paraguai, né?
4: Paraguai no dia 12, né?
1: Sim.
4: Na sexta-feira.
3: Vai enfrentar Maurício e Bobadilha, irmão.
1: Sim.
4: E o
1: e Gustavo Gomes, pô.
3: Não, tô falando...

0: no meio.
1: Ah, do meio, é.
0: Criatividade.
1: É.
2: Mas o Paraguai tá numa crescente legal aí. Fez uma
1: Eliminatórias foi bem.
2: Uma eliminatória bacana. Então é um grupo mais equilibrado. Mas se você pegar o elenco, o time dos Estados Unidos, a maioria joga ali na Inglaterra, joga na Holanda. É um time forte, jogadores bons, né? Eu gosto mais, e tem um treinador também bom, eu gosto dele, cara, o Maurício Pochettino, né?
0: É o Pochettino,
2: eu gosto dele, é argentino, né? Trabalhou ali no PSG, no Tottenham, há bastante tempo.
3: Finalista de Liga dos Campeões.
2: Finalista de Champions, eu gosto dele, gosto do trabalho dele, mas eu acho que ele vai ter problema nesse grupo. É um grupo chato, sabe?
1: Chato.
2: O grupo vai ser embaçado, vai ser muito equilibrado. A gente não pode esquecer que classificam três, né?
1: Não
2: Todos
1: os terceiros, chave, né?
2: Oito
1: são
2: oito melhores, né? Terceiros colocados.
1: Isso.
2: É?
1: Porque são 12 grupos. Não, quantos grupos são? Nossa, eu até...
3: São 12.
1: Não, 12 grupos? 12 grupos. 12 grupos.
2: Oito melhores terceiros classificam. Então,
1: isso aí.
2: Tem
1: 24, 32.
0: E aí, então, parâmetro que eu tava vendo aqui, os Estados Unidos pega a Alemanha amanhã. A gente vai ter uma ideia
2: da
0: capacidade
2: legal
0: dos dois. Claro que amistoso a gente não pode colocar, como eu disse.
1: Estados Unidos e Alemanha?
0: Amanhã.
1: E o Neuer está fora desse jogo. E qual é a outra notícia?
0: Ter Stegen que vai pro gol.
1: A notícia é que a joia lá do time alemão, qual é o nome
0: Carl.
1: Ele pode ser cortado, uma lesão, né?
0: Não está confirmado ainda, teve uma lesão.
1: Boa.
0: Atacante.
1: Boa. 18 horas e 34 minutos, você participa conosco, manda a sua mensagem. A gente, antes do break, vai ter a sua mensagem aqui no WhatsApp, no 11 943 805 100. Vamos lá.
4: Fala, cabeça branca, Márcio Vieira aqui de Campinas. Amanhã os bambinos do Ancelotti 3, Egito 2.
5: Fala, Weber, Davi de Jundiaí. Weber, esse Vitor Sá é bom mesmo ou é mais um pereba? Igualzinho o Tapia, André, que só vem pra uma safra ruim. Um abraço.
6: Márcio Oliveira, tricolor de Sorocaba. Eu acredito na vitória do Brasil amanhã. E o Ancelotti começou a mudar a seleção, hein? Esse jogador velho, Weber Lima, que você fala que não aguenta mais nada, é perigoso ele tirar. Cara que não corre, Casemiro que abre o olho. Tamo junto, abraço.
7: Boa noite, Nova Brasil em campo. Chicão, disciplina, freguesia do ó. Amanhã, infelizmente, o Brasil perde de 2-1. 2-1. Se não for,
1: 3-1.
7: Abraço, gente.
1: São as mensagens no WhatsApp. Obrigado pela audiência, pelo carinho. E agora a gente vai falar dos grupos com o nosso Felipe Oliveira.
0: O internauta perguntou.
1: Ah, ele perguntou.
0: Vitor Sá é bom jogador?
1: Fraco.
2: Acertou, Vitor.
1: Acertou o Vitor Sá, o São Paulo.
0: No lugar do quem? Ferreirinha? Ele joga...
1: Dá pra jogar, né? No lugar de André Silva, de Ferreirinha.
2: Normalmente ele joga aberto pela esquerda, né?
0: Mas não gosta, você não gosta, então.
2: Seria formado...
1: Jogador que tá comum, né? Eu acho comum também. Os jogadores que São Paulo...
0: Manter o Luca lá, os meninos...
1: Exato, eu acho que era esse o caminho. Dar oportunidade pra garota... Exato.
2: Ô, Weber, se a gente puder falar rapidinho disso aí, uma oportunidade de mercado. Tá acabando o contrato do cara, beleza? Certo. É um jogador ali que o Dorival já queria ter levado pro Corinthians quando era treinador do Corinthians. Só que o que me pega nessa história, 3 anos e meio de contrato, não faz sentido nenhum, pô.
1: Não faz.
0: Qual a idade dele?
1: O cara tem... Eu vou buscar aqui.
0: Deve ter.
2: 32 anos.
1: Não.
2: Não tem sentido nenhum.
0: Pô.
2: O Gamarra,
1: 32
2: se ele tivesse
1: anos.
2: Até 25 anos, você entende, porque tem uma futura venda, a gente pode ganhar dinheiro com o cara ainda. Não é o caso,
0: mas velho. Sabe qual é o problema aí, Renan? O problema
3: é mercado.
0: É a questão de você não tem dinheiro para, você não tem barganha.
1: É.
0: O Paulo fica na mão. Ou é aqui, ou são 3 anos e meio.
1: Ou eu não vai. É isso aí. É isso aí.
2: Ele aceitou por causa disso.
3: Por causa dos
2: 3 anos e meio. Então vamos lá. Eu tenho 100 mil para te pagar por mês durante um ano. Vai pagar em 2 anos 50 mil. É a mesma coisa.
1: Vamos aqui, ó. Será que
0: você corre o risco, né? De repente, o jogador ir mal. E aí você tem que pensar, tem que emprestar ele, que isso deve acontecer. Sim. Normalmente acontece com jogadores que são médios, vai, de qualidade, e acaba não dando certo. Vai acontecer com o Vitinho no Corinthians. Daqui a pouco o Corinthians vai emprestar o Vitinho, porque daqui a pouco o Fernando Diniz não vai querer, já tem outros jogadores ali que estão se destacando, né? Os meninos estão chegando. Daqui a pouco o Vitinho, com uma bala, ganhando uma bala, o Corinthians vai emprestar pagando salário.
1: Olha isso daqui, ó, só para vocês terem uma ideia. Olha o atacante que o São Paulo contratou. Vitor Sá saiu do Botafogo em 24. Né, jogou a temporada, uma parte da final de 24, né, no, na Rússia. É, até hoje, na Rússia, ele fez cerca de 60 jogos. 50, 60, até mais. 70 jogos, gente. Um atacante.
0: Quanto tempo?
1: É, final de 24, 24, 25, 25, 26.
0: É que eles não jogam as competições são europeias, né?
1: É. Vamos colocar aí 70 jogos em 2 anos.
8: Um ano e meio, né?
1: Isso. Sabe quantos gols ele fez, gente? Quanto? Em 70 jogos? 10 gols, cara. 10 gols, um atacante.
8: Fez mais que Pedro Raul no México.
1: Aí você chega e fala, não, mas ele vai dar assistência. Em 70 jogos, o cara deu 8 assistências. Vá pro inferno, cara. É outro do mesmo nível que tá aí. Não adianta.
0: Menos competitivo, né?
1: Exatamente. Olha, me desculpa. O São Paulo aprontando de novo. É o que o Gamarra falou. Dá oportunidade pra quem tá na base. O cara vem com olhando pra lua, rapaz. O cara vem com tudo pra jogar bola. Você traz um jogador de 32 anos, que não, atacante que não faz gol. Já tem lá Ferreirinha, André Silva. Não precisa de outro. Outro, gente.
2: O cara fez
1: mais um da turma de Ferreirinha, André Silva. Quem mais aí que eles contrataram recentemente? Esses jogadores. Tápia. Essa turma triste que tá no São Paulo hoje é vergonhoso. Contrataram outro cara aqui, bicho. Eu tô vendo mais ou menos por cima, gente. Fazendo uma conta de cabeça que é mais ou menos isso: 70 jogos, mais ou menos, e 10 gols marcados.
0: Mais um gol a cada 7 jogos.
1: Exato. E 8 assistências. Porque o cara pode falar: não, ele é de extremo, ele tem que dar assistência. Nem assistência o cara dá, pô. Vai pro inferno com essas contratações de São Paulo.
0: E o Dorival é culpado disso, hein?
1: É, o Dorival.
0: Tem os meninos que são bons lá, ele fala: não, não precisa não. Tem os meninos aqui.
1: Exato.
0: Tem o Ferreirinha ali e tal, já tem os jogadores. Vou colocar os meninos. E o Dorival gosta desse. Ó, o Vitinho veio nessa também. É a mesma coisa. Vitinho não tá jogando absolutamente nada e foi um pedido do Dorival. Aí coloca a dívida ali. Aí vai, foi o dirigente, a culpa. Tudo bem, o dirigente contrata, mas é o técnico que dá anuência pra contratação.
1: Boa, 18h40, rápido break. Na volta a gente fala dos outros grupos aqui da Copa do Mundo com o nosso Felipe Oliveira e Edson Rufino no Nova Brasil em Campo com um pão de alhozinho. 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Dá jogo!
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0: 18h44, Felipe Oliveira traz mais informações da Copa do Mundo aqui no nosso Nova Brasil em Campo.
1: Um abraço, Ebron, um abraço, amigos ligados na Nova Brasil em Campo, todo mundo sintonizado na Nova Brasil FM. Vamos falar agora sobre os grupos G, H e I da Copa do Mundo, torneio que se inicia na próxima semana, o maior torneio do mundo. No grupo G, a Bélgica, favoritaça para esse grupo, encara a Tunísia amanhã às 10 horas da manhã em mais um amistoso preparatório pré-Copa do Mundo. Enquanto a equipe do Egito se prepara hoje também para encarar amanhã o Brasil. Jogo esse que você acompanha ao vivo aqui na Nova Brasil FM. Os egípcios chegam para essa Copa com um tabu querendo ser quebrado. Nunca venceram uma partida sequer no maior torneio do mundo. Chegam para essa competição com essa vontade de vencer a primeira partida em Copa do Mundo. No grupo H da Copa do Mundo, temos a Espanha, uma das favoritas ao título do torneio, que ontem, com 10 desfalques, acabou empatando contra a seleção do Iraque. Até saiu na frente com Ferran Torres na primeira etapa, mas tomou o gol de empate. No mesmo tempo, pouco tempo depois, acabou empatando com a seleção do Iraque. Acabou cedendo esse empate com 10 desfalques, sem Lamine Yamal, sem Nico Williams, sem os jogadores também de Arsenal e Paris Saint-Germain, que voltaram com pouco tempo de preparo para esse jogo contra o Iraque, por isso alguns desfalques. Seleção do Uruguai ontem recebeu a visita do presidente do país, Yamanlu Orsi. Presidente do Uruguai visitou a delegação uruguaia, falou até com a Arrascaeta, desejou boa recuperação para o camisa 10 do Flamengo. Os treinos do Uruguai ainda estão acontecendo no país. O porquê? O Uruguai não fará nenhum amistoso preparatório para a Copa do Mundo, não terá nenhum amistoso pré-Copa. Por isso, só embarcam para os Estados Unidos no próximo sábado. Vão se alojar, se hospedar em Cancún a primeiro momento e só jogam contra a Arábia Saudita na estreia da Copa do Mundo sem amistosos preparatórios. A Espanha, mesmo com esse empate, subiu para a segunda posição no ranking da FIFA. Mas quem acabou perdendo posição no ranking da FIFA foi a França. Outra favorita ao título da Copa do Mundo, com seu time titular, jogando contra a equipe da Costa do Marfim, tomou a virada, perdeu por 2-1. Abriu o placar com o Cherki no finalzinho da primeira etapa, mas no segundo tempo ruiu a equipe francesa e acabou perdendo por 2-1. Com isso, a França caiu para a terceira colocação no ranking da FIFA. A Argentina ultrapassou a França, se tornando a líder do ranqueamento da FIFA. A Espanha é a segunda colocada. França fica em terceiro e a gente fecha o top 5 com Inglaterra e Portugal. A seleção brasileira é a sexta colocada no ranking da FIFA. Uma mudança pré-Copa e um resultado ruim para os franceses que não vivem um momento fácil, principalmente dentro do vestiário, com tudo que vem acontecendo com o Real Madrid e até conflitos com a própria federação. Essas são as informações dessa sexta-feira aqui no Nova Brasil em Campo. Volto com vocês aí do estúdio, Weber.
0: Tá certo, portanto, aí o Felipe Oliveira trazendo as informações em relação ao ranking da FIFA. A Argentina terá a maldição de estar em primeira no ranking desde 93, quem é o primeiro do ranking na chegada da Copa do Mundo não conquista o Mundial. Vamos com o Edson Rufino, com os grupos finais, depois a gente vai falar um pouco do que aconteceu ontem entre Espanha e Iraque, 1-1, e França 1, Costa do Marfim 2, mas antes o nosso Edson Rufino, exatamente com os grupos que envolvem Portugal e Argentina.
2: E aí, beleza, Weber? Tudo certo? Salve, salve, amigo torcedor. Vamos juntos com detalhes e informações da Copa, destacando os grupos J, K e L. A Argentina tem amistoso marcado para esse sábado, 17 horas, horário de Brasília. Vai enfrentar a seleção de Honduras, a seleção da Argentina, que tem vários problemas, ordem médica, principalmente de ordem física, e por isso vai ser colocado em campo um time alternativo, sem a presença de vários jogadores considerados titulares. A Argentina, que tem primeiro jogo na Copa, Argélia como adversário. Argélia, que fez amistoso com a seleção holandesa e venceu pelo placar de 1-0. Destacando o grupo K, que tem Portugal como grande destaque, também estará em campo neste sábado, fazendo jogo amistoso, vai enfrentar a seleção chilena, que não conseguiu classificação para o Mundial, e vai enfrentar, portanto, essa seleção do Chile, Portugal, que é uma das favoritas também à conquista do título. Foi divulgado os números oficiais para a disputa da Copa e, sem surpresa, o Cristiano Ronaldo aparece com a camisa número 7, o camisa número 10 é o jogador Bernardo Silva, o 8 é o Bruno Fernandes e o 9 será o Gonçalo Ramos. Destacando o grupo L, grupo da Inglaterra, ao lado de Gana, Panamá e Croácia. Croácia, primeira adversária da seleção inglesa na Copa do Mundo, esse jogo marcado para o dia 17. Lembrando que alguns jogadores sonhavam com presença no Mundial, defendendo a seleção da Inglaterra, 3 jogadores que realmente fizeram muitos torcedores ficarem decepcionados com a ausência, o Arnold, o Foden e também o Palmer. Então é isso, falei da Copa do Mundo, destacando os grupos J, K e L. Até mais, um abraço, amigo.
0: Tá certo, Edson Rufino, realmente chamando atenção nessa convocação da Inglaterra com alguns jogadores fora. 18 horas e 50 minutos, a gente vai falar rapidamente aqui dos amistosos de ontem. A gente acompanhou aqui, né, Renan, França e Costa do Marfim. A França dominou o jogo, né, mas eu fiquei com a impressão, amistoso, né, gente? Mas eu falei para o Renan aqui, durante o jogo, fiquei com a impressão de preciosismo do lado francês. Muito toque de lado, toque bonitinho, para lá, para cá, etc. Não finalizações no gol, né? Muito toque. Não
3: oportunidade de finalizar.
0: Não finalizava e tal. Fiquei com essa impressão, Renan. A gente até comentou aqui ontem fora do ar sobre isso, né?
4: A gente tava assistindo o jogo aqui. E ficamos com essa impressão, né, da soberba, do salto da França, que é um time muito forte. Do meio para frente é um time espetacular. Desse ponto de vista, para mim, o mais forte, acho que, da Copa do Mundo. Mas esse preciosismo fez com que, no final, sofresse, né? E esse jogo serviu também para mostrar algumas fragilidades do time da França. E qualidades também da Costa do Marfim. Não é que foi um time que foi só para se defender. Não, tem bons jogadores ali. O Kessié é um bom meio campo, controla bem o jogo. O Gamarra trabalhou nesse jogo, Weber? Sim. E ele analisou mais detalhadamente o jogo.
5: Tem o Diomande do Leipzig. Tem 4 times ingleses querendo, joga muito. Tem o Adingra, camisa número 10, bom jogador também.
4: Joga no Sunderland, na Inglaterra. Então são todos jogadores que jogam.
5: E a dupla de zaga é espetacular.
4: E joga em grandes clubes da Europa, né? Mas, falando especificamente da França, me mostrou algumas fragilidades. O primeiro gol mostra claramente um espaço no meio de campo que dá para ser explorado. Né? E uma defesa que não é tão rápida na minha visão. Não sei se o Gamarra concorda, que ele viu o jogo, principalmente depois que entrou o Lacroix, eu não estava lembrando o nome dele. O Gamarra lembrou. O Lacroix sai para fazer a marcação no pivô e deixa um espaço muito grande, que é no momento do primeiro gol ali.
5: Os dois gols que a França tomou foi culpa dele, porque o segundo ele saiu também jogando errado, deu no pé do Kessié, que começou a jogada. Mas o detalhe é que o Saliba não jogou, né? Que eu sabe o Saliba, porque começou o Konaté e o Pamecano, mas o Saliba é o titular, que é esse cara veloz que você está falando, que faz a dupla com o Konaté. E nos gols da Costa do Marfim já não tinha mais o Tchouaméni. O primeiro tempo da França, para mim, foi muito bom. Aí quando ele começou a mexer no time, aí desorganizou.
3: Faz parte do processo de preparação.
5: E a Costa do Marfim mexeu, só que eles mantiveram o esquema tático.
4: Padrão tático.
5: Eles tiveram a disciplina de manter aquele mesmo padrão tático. E eu estava até falando, né? Você imagina se o Désiré Doué quisesse jogar na Costa do Marfim, o ataque seria espetacular. Né, que é o Arre, né? Teria o Diomande, que é a joia hoje, tem 19 anos, o menino joga muito, e o Désiré Doué fazendo a dupla com o irmão dele, que acabou com o jogo ontem, o lateral direito da Costa do Marfim, o Guela Doué, que jogou demais, fez um gol, deu passe para outro, jogou demais. Mas o jogo foi legal. Eu observei, viu, Weber, as novas regras, deixou o jogo muito mais
0: rápido.
5: Eu, né, narrando, eu comecei a narrar futsal, né? E o futsal não para.
3: Dinâmico.
5: Parecia que eu tava narrando, sem exagero, futsal, porque porque o lateral era cobrado rápido, rapidinho, a falta, né, rápida, as substituições, teve 5, tudo rápido. Então, assim, eu acho que essa...
0: E o tiro de meta também foi?
5: Era cobrado rápido, rapidinho, a falta, né, rápida, as substituições, teve 5, tudo rápido. Então, assim, eu acho que essa...
0: E o tiro de meta também foi?

0: Que era também um jogo festivo, né? Que é o último jogo do GD Champs em território francês. Depois, o próximo ciclo ele não estará. Provavelmente seja o Zidane, que pode virar também como o Deschamps, um jogador campeão no campo e como técnico também.
1: Legal. Ô Celso, e aí, o que, que você achou desses dois resultados, né? Espanha empatando com o Iraque, né? Mesmo desfalcada, mas eu vejo aí a seleção iraquiana muito fraca. E a França perdendo para a Costa do Marfim. Será que a Costa do Marfim será uma das grandes surpresas
2: ou não?
1: Pode
2: ser. Eu entendo que as seleções africanas, elas chegam sempre na Copa do Mundo com uma certa expectativa e algumas avançam. A primeira a chegar numa semifinal foi Marrocos. E já é um feito histórico.
1: É.
2: Mas Senegal, Costa do Marfim, Marrocos, que já tem mais experimentado, talvez Marrocos sinta um pouco mais a pressão por ser uma seleção de quem já se espera muita coisa.
1: Sim.
2: Diferentemente
1: vai vir com um peso, uma responsabilidade, né?
2: Senegal e Senegal foi finalista da Copa Africana de Nações, quer dizer, então, eu diria até que das seleções africanas, Senegal talvez seja a que traga maiores complicações durante a Copa do Mundo. Mas eu não me iludo muito com o resultado de amistoso. Até que a gente estava falando no começo do programa, pela cultura que tem o europeu de fazer essa substituição. Mas eu não me iludo muito com o resultado de amistoso. Até que a gente estava falando no começo do programa, pela cultura que tem o europeu de fazer essa substituição.

0: Nova Brasil, mais que moderna brasileira, agora 7h22. Este é o Jorge Ben Jor, Yves Brussel. Clássico que você sempre curte aqui na programação da Nova.
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A fogueira é um dos maiores símbolos do São João e tem um significado especial. Segundo a tradição, ela representa o nascimento de São João Batista e diz que ele teria sido anunciado com o acendimento de uma fogueira. Já na tradição pagã, as fogueiras celebravam o solstício de verão. Elas eram acesas para agradecer pela colheita, pedir fertilidade para afastar maus espíritos. Os rituais incluíam danças ao redor do fogo para purificação de doenças e energias negativas. Antigamente, as famílias se reuniam ao redor do fogo para contar histórias, cantar e se aquecer. Uma tradição que atravessou gerações.

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6: Agora 7h26, uma excelente noite de sexta-feira para você. E hoje nós temos o Sextou com a Fabiane Pereira, que homenageia uma das maiores vozes do samba, a nossa querida e madrinha Bete Carvalho. É com você, Fabi.
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7: Olha!
8: Mais uma sexta-feira e eu tô aqui pra sextar junto com você e claro que a gente vai sextar com música. Olha só, tem artista que canta bem, tem outros artistas que fazem sucesso e tem ainda uma categoria de artista que muda o rumo da história. E é sobre esta categoria que hoje eu quero conversar com você. Afinal de contas, ela, a nossa homenageada da semana, pertence a essa última categoria, daqueles que mudam o rumo da história. No último dia 5 de maio, Bete Carvalho, se estivesse viva, completaria 80 anos. E pensar nessa data é pensar também no tamanho do legado que ela deixou para o samba, para a MPB, para a cultura popular brasileira e para a própria ideia de generosidade artística. Porque a Bete, ela não foi apenas uma cantora extraordinária, não. Ela foi ponte, foi encontro, foi trincheira. Foi uma mulher que entendeu o samba como ferramenta de afeto, de resistência e de transformação social.
9: Samba agoniza, mas não morre.
8: A madrinha do samba recebeu esse apelido não apenas pelo carinho do público, mas

talvez a maior contribuição de Beth Carvalho para a música brasileira tenha sido ajudar o samba a permanecer vivo, popular e conectado ao povo. A sua relação com a música sempre foi profundamente política, porque ali existia uma defesa permanente da nossa cultura popular. Beth defendia a coletividade, uma defesa da memória negra do país. Beth Carvalho cantava como quem conversava. A sua voz nunca precisou de excessos. Ela interpretava com verdade e, por isso, suas músicas atravessam gerações com tanta força. Oh, poesia tão bonitinha do pai. Existe uma coisa muito bonita na trajetória de Beth Carvalho. Ela jamais separou sucesso de responsabilidade cultural e social. Quanto mais popular Beth ficava, mais ela estava comprometida em fortalecer a base do samba, sempre fazendo questão de gravar novos compositores, frequentar rodas novas, ouvir sambas inéditos, dividir o palco e ampliar vozes. Também foi uma mulher de coragem num ambiente historicamente masculino como o samba. Ela ocupou espaços com firmeza, personalidade e autonomia artística. Celebrar os 80 anos de Beth Carvalho é também lembrar que a música brasileira só existe da maneira como conhecemos porque artistas como ela decidiram proteger aquilo que o país tem de mais precioso, a sua cultura popular. Chora, não vou ligar, não vou ligar, chegou. Beth Carvalho cantava para o povo sem simplificar o povo. A sua obra continua viva porque a gente sente que ela continua ali. Ali em cada roda de samba, em cada partido alto improvisado, em cada coro emocionado cantando Vou Festejar. Os artistas realmente importantes não desaparecem quando partem. Eles seguem organizando afetos, inspirando futuros e ensinando caminhos. E ó, Beth Carvalho segue fazendo exatamente isso com maestria. Então vamos aproveitar a sexta-feira para festejar a vida, a obra e o legado de Beth Carvalho. Beijo grande, ótimo final de semana e sexta-feira que vem eu tô de volta. Tchau, tchau. Sim.

0: Nova Brasil mais que moderna e brasileira, agora 7h42. Esta é Adriana Calcanhoto, vambora. Continue sintonizado com a gente aqui na rede Nova Brasil, mais que moderna, brasileira. 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

0: Nova Brasil, mais que moderna e brasileira, agora às 7h57, esta é KCL All Star. Breve intervalo e a gente já volta com Sob Medida. 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
5: Mais que moderna brasileira, agora 8-1. Tem mais uma edição do Sob Medida, uma hora de música sem intervalos comerciais. Pode aumentar o volume por aí que a gente já começa com esta pedrada por aqui. Engenheiros do Havaí, somos quem podemos ser.
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nova Brasil mais que moderna brasileira. Esse é o Sob Medida, uma hora de música sem intervalos. Vamos dar uma paradinha para a gente conferir e ouvir o pronunciamento do ministro do Meio Ambiente e Mudança do Clima,

0: Ribeiro Capobianco, ministro do Meio Ambiente e Mudança do Clima. Estou aqui hoje para prestar contas à sociedade brasileira dos avanços e dos desafios que temos nesse Dia Mundial do Meio Ambiente. Desde janeiro de 2023, o governo do Brasil voltou a tratar o meio ambiente como um indutor do desenvolvimento, não como obstáculo. Assim, estamos mostrando que é possível crescer, gerar emprego e renda sem deixar de proteger nossas florestas, nossas águas e nossa biodiversidade. Nos últimos 3 anos, o desmatamento na Amazônia caiu pela metade. No Cerrado, a redução foi de 32%. E no Pantanal, 65%. Ao proteger nossos biomas, salvamos a biodiversidade e evitamos lançar na atmosfera milhões de toneladas de gases de efeito estufa. Também ampliamos significativamente as áreas protegidas, com a criação de mais de uma dezena de novas reservas ambientais e o reconhecimento de terras indígenas e de territórios quilombolas. Somadas, elas equivalem em torno de 5 milhões de campos de futebol, desses em que veremos nossa seleção jogar durante a Copa do Mundo que se aproxima. Voltamos também a liderar a transição energética, a partir da substituição de combustíveis fósseis por opções mais limpas, como os biocombustíveis e eletricidade. Temos estímulos à renovação da frota brasileira, tanto privada quanto de transporte público. Esses resultados são fruto de um amplo trabalho de cooperação entre o governo do Brasil, os estados e municípios e a sociedade civil. Eles só foram possíveis porque voltamos a investir em ciência, em monitoramento e a fortalecer instituições importantíssimas como o IBAMA e o Instituto Chico Mendes de Conservação da Biodiversidade, que foram alvo de tentativas de desmonte em anos anteriores. Outro fator central foi a retomada da cooperação internacional. E depois de 4 anos de exclusão, retomamos o Fundo Amazônia, que agora tem 9 países financiadores. Juntas, essas ações viabilizaram um volume recorde de 204 bilhões de reais em recursos públicos e privados, nacionais e internacionais, para o desenvolvimento sustentável no Brasil. Também voltamos a investir fortemente na recuperação de áreas degradadas e na restauração florestal. Hoje, temos 3,4 milhões de hectares recuperados. Neste ano, diante da previsão de um novo El Niño, reforçamos o monitoramento e colocamos em campo o maior contingente de brigadistas da nossa história. Aumentamos o número de aeronaves e equipamentos de prevenção e combate e apoiamos em mais de R$500 milhão os corpos de bombeiros dos estados onde há mais incêndios florestais. Hoje, no mundo inteiro, são os critérios ambientais que definem acordos comerciais e abrem as portas do investimento. E na contramão dessa tendência, pode fechar mercados e isolar o país. Proteger as nossas florestas, os nossos rios e a vida de nossas famílias já seria razão suficiente e é, ao mesmo tempo, uma garantia para o futuro próspero da economia brasileira. Nesse Dia Mundial do Meio Ambiente, renovamos o compromisso de deixar para as próximas gerações um país mais preparado e mais sustentável. Porque proteger o meio ambiente é proteger a vida e o futuro de todas as famílias brasileiras. Muito obrigado.
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2: Seguimos por aqui com o Sob Medida, com Flávio Venturini, espanhola. 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

0: nova, Brasil mais que moderna brasileira. Encerrando sob medida de hoje com roupa nova e Tony Garrido, sensual. Agora 8h56, em instantes tem a Voz do Brasil, por aqui me despeço e a gente volta a se falar amanhã a partir das 3 da tarde aqui na Nova Brasil. Continue sintonizado aqui na Nova Brasil, porque em instantes tem a Voz do Brasil, vai levar para você muita informação e conteúdo para todo o país. Muito obrigado e até amanhã.
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0: Está no ar a Voz do Brasil. As notícias do governo federal que movimentaram o país no dia de hoje.
1: Olá, boa noite.
2: Boa noite para você que nos acompanha em todo o país.
1: Sexta-feira, 5 de junho de 2026.
2: Vamos ao destaque do dia. Bom condutor ganha incentivo na hora de renovar a carteira.
1: Agora é lei. Motoristas que não cometeram infrações terão a CNH renovada de forma automática. Gabriela Noronha.
3: Cerca de 2 milhões de motoristas já foram beneficiados desde a publicação das novas regras, em dezembro do ano passado.
2: Você vai ouvir também MEC Idiomas.
1: Já está no ar plataforma digital para ajudar o cidadão a aprender inglês e espanhol de graça.
2: Presidente Lula destaca que saber outro idioma amplia oportunidades e abre novas portas na vida das pessoas.
4: O governo está fazendo, utilizando a tecnologia para criar oportunidade de vocês poderem aprender coisas que a gente não conseguia há muito tempo atrás.
1: E ainda, bloqueio voluntário e simultâneo de todas as casas de apostas autorizadas do Brasil.
2: Mais de 574 mil pessoas já usaram plataforma que permite a autoexclusão de bets. Márcia Fernandes.
5: Cerca de 40% apontaram a perda de controle sobre jogos e afirmaram que os impactos na saúde mental foram o principal motivo para a autoexclusão.
1: Hoje, na apresentação da Voz do Brasil, eu, Luciana Vasconcelos e Luciano Seixas.
2: E acompanhe a gente ao vivo. Acesse radiogov.ebc.com.br ou o canal Gov na sua TV aberta.
1: Bons condutores vão ter renovação automática da Carteira Nacional de Habilitação.
2: É o que prevê lei sancionada hoje pelo presidente Lula.
1: A medida integra o programa CNH do Brasil, que facilita e deixa mais em conta o acesso à primeira carteira de motorista.
3: A lei sancionada nesta sexta-feira institui o programa CNH do Brasil e permite a renovação automática da Carteira Nacional de Habilitação para os motoristas que estejam cadastrados no Registro Nacional Positivo de Condutores e que não tenham infrações de trânsito nos últimos 12 meses. A nova legislação é resultado de uma medida provisória encaminhada pelo governo do Brasil ao Congresso Nacional em dezembro do ano passado. Segundo o Ministério dos Transportes, cerca de 2 milhões de motoristas já foram beneficiados desde a publicação das novas regras. Entre os beneficiados está Andrei Abreu, morador de Santa Catarina, que conta que em 20 minutos teve o documento renovado.
6: Então eu só precisei fazer a consulta e lá só atestar mesmo a efetivação. E foi tranquilo, foi bem rápido, questão de 20 minutos mesmo, que se a gente anda corretamente... não tem multas e o sistema, ele busca uma forma de desburocratizar, viabilizar a rapidez na renovação, fica bem mais tranquilo e mais pessoas podem, de fato, se animar para poder tirar uma CNH.
3: Além da renovação, o programa CNH do Brasil também facilita o acesso à primeira habilitação nas categorias A, destinada a motocicletas, e B, voltada a veículos de passeio. Com a nova lei, os candidatos podem escolher como preferem se preparar para tirar a CNH. Se por meio do conteúdo teórico gratuito disponível na plataforma digital, se em uma autoescola tradicional ou combinando as duas opções. Com as